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Olha, que Deus abençoe mais uma vez este nosso encontro. E hoje no NMA, agosto é Campo Grande, 127 anos, a cidade que tanto amamos. E neste mês de aniversário da capital do estado, vamos ouvir personalidades e artistas sobre a sua relação com a cidade. Falam com a gente a Delas Nieves D'Aspet, a nossa embaixadora da paz, o Carlos Clementino, da Engepar, e a Karina Marx, cantora que está falando com a gente desde um navio de cruzeiro lá no mar Mediterrâneo, aliás, no mar Adriático. Nessa edição, a entrevista é com o Lindolfo Martim, o criador da Multicasa e da Multicoisas. Ele nos conta como chegou a Campo Grande com a sua esposa Elza e no recém-criado Mato Grosso do Sul, para construir uma história de sucesso que se espalharia por todo o Brasil. O programa traz também notícias, agenda cultural e música. Muita música! Nossa Música é Assim, edição número 597, neste 10 de agosto de 2026, segunda-feira, está começando. E vamos abrir o programa com a música Like a Rolling Stones, pedido do nosso entrevistado da semana passada, o Carlos Clementino, da Engepar. Então vamos ouvir a mensagem que ele deixou aí para o aniversário de Campo Grande. Depois ouvimos a canção do Bob Dylan, combinado? Começando então mais um Nossa Música é Assim, vamos juntos até às 9 da noite.

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1: É, o Nossa Música é Assim, um programa que celebra e revisita a música de Mato Grosso do Sul de todos os tempos, a música e as boas histórias. Nós estamos celebrando o mês de agosto, o aniversário de Campo Grande, mais um aniversário de Campo Grande, 127 anos da nossa capital morena, a cidade que tanto amamos, né? E nós estamos conversando com personalidades da nossa cidade que têm uma vivência grande com ela aqui. Hoje nós vamos falar com Lindolfo Martim. Lindolfo Martim, que é o criador e o criador da Multicoisas.
2: Multicoisas,
1: que é uma empresa que, orgulhosamente, o Brasil inteiro conhece e admira. Lindolfo, mais uma vez aqui no Nossa Música é Assim, um prazer recebê-lo. Queria que você contasse para o público que não te conhece ainda, quem é o Lindolfo Martim, onde é que ele nasceu, como é que foi a caminhada dele, o que trouxe ele para Campo Grande?
2: Nossa, a história é bem longa, hein? Vai começar lá em Santa Cruz do Sul, Rio Grande do Sul, onde eu nasci. Eu tinha 6 anos de idade, quando de Santa Cruz do Sul mudei para Maringá, Paraná. E lá, com a família, a gente aprendeu o comércio de calçados, né? A loja lá era, no passado, depois de Calçados do Sul, depois virou hoje o Centro Comercial Tiradentes. Eu ajudei a construir, a edificar, enfim. Isso foi em Maringá, Paraná.
1: Junto com seus pais, isso?
2: Junto com a família. Mas é uma história de 6 anos, até os meus 26 anos, quando casado, eu resolvi sair de Maringá.
1: Tá.
2: Mas antes de casar, eu fiz outras coisas na empresa da família. Eu fui encanador, fui eletricista, fui pintor. E uma das coisas que eu me orgulho vai muito de ter realizado na minha vida de jovem, eu tinha uma motinha que eu corria, eu fazia serviço de banco com essa moto. Uma 50 cilindrada, né, uma Zundapp alemã. E um dia teve um convite para ter uma corrida na pista de Rolândia, perto de Londrina, né?
1: Sim.
2: E daí eu me inscrevi nessa corrida e, encurtando a história, consegui ganhar 2 campeonatos de moto velocidade.
1: Olha que legal.
2: De 50 cilindrada.
1: Na categoria, né?
2: Era no cartódromo, era muito emocionante essas provas.
1: Eu acompanhei uma prova em Interlagos de super. Era um super, não sei o que, era 50 cilindradas, era. Largava 60 motos, aparecia um zumbido de...
2: Era 2 tempos as motos? Mas faz tempo então, né?
1: Faz tempo.
2: Mas enfim, daí eu também depois eu competi um pouco de motocross, junto com os antigos lá, Nivanor Bernardi, Boitcher, as turmas da velha guarda. Mas assim, pensei em casado, com 26 anos, as minhas ideias e a empresa da família não davam certo. Eu era de espírito inovador, criativo, e meu pai era muito conservador. E isso dava muito conflito de convivência. Então, um dia eu resolvi pedir para o meu pai se eu não podia criar o meu negócio dependente do dele, criar meu caminho. E foi assim que nasceu a ideia de vir para Campo Grande. Por que Campo Grande? Porque naqueles idos de 78, início de 78, o Estado tinha recém dividido em 77. E Campo Grande era a nova capital, falando em Campo Grande, aniversariante, né? Campo Grande era a nova capital. E aqui chegando, eu pedi um pequeno capital para o meu pai, emprestado, o valor de um Fusca, né? Era o dinheiro, sei lá, hoje uns 80, 100 mil reais, para pagar depois de um ano. E assim eu vim com a Elza, minha esposa, e Elza grávida, da Natália, e nós nos estabelecemos na Rua Barbosa, 1901. O imóvel era da dona Laura Aracaki. Tô falando desse pessoal antigo?
1: Sim, conhece.
2: Laura Aracaki já faleceu, né? O seu Aracaki. Eles eram dono da loja que eu aluguei e morei na casa que eles moravam, uma casa do lado. E foi assim que eu me estabeleci em Campo Grande, com a Multicasa, em 78. E o nome da Multicasa foi inspirado no desenho que tinha os impossíveis, né?
1: Os impossíveis.
2: Homem mole, homem fluido e multi-homem. E foi assim que comecei a história aqui em Campo Grande.
1: Eu era fã dessa série, assistia tudo.
2: Assistiu dos antigos. E a Multicasa começou vendendo material elétrico e hidráulico, né? Foi a nossa especialidade. E tem uma história bastante longa.
1: Ah, bom, então aquela tua experiência de eletricista e encanador...
2: Ajudou muito. Mas no ano de 80, meu pai pede para voltar para Maringá novamente. Eu volto, mas novamente não dá certo as ideias. Porque meu pai daí ficava dividido a empresa da família e a outra unidade aqui de Campo Grande. Então eu acabei voltando efetivamente em 81 novamente. Aí teve um fato muito inovador que eu comecei daí a trazer a informática para a empresa, né? Eu comecei a informatizar a empresa em 1980. Dos primeiros empresas a ter computador na frente do... vendendo no balcão. Ah. E assim foi. Em 84, eu percebi que o cliente das pequenas coisas não era bem atendido. Foi assim que eu resolvi criar uma nova marca chamada Multicoisas. Ah. Foi que eu percebi que o cliente dos sábados não era bem atendido, daí eu resolvi criar uma nova marca aqui na Fernando Correia da Costa. Uhum. Antigamente era outro nome, né? Era 30 de Março. Falando de Campo Grande, das histórias, né? Fernando Correia da Costa. Lá do lado do posto, lá na Fernando Correia da Costa, lá a gente começou a primeira loja Multicoisas, que vendia na época informática já, reparos, utilidades.
1: É tipo, imagino, disquetes, formulário contínuo.
2: Mas o forte lá, isso tinha uma seção dessas coisas que era bastante inovador na época. Formulário contínuo, tinha aqueles grampinhos.
1: Papel perfurado.
2: Exatamente. E principalmente os computadores da Prológica, né? O CP500, CP300. As coisas de informática, os fornecedores antigos, que era Lebra, Eugin, enfim. E foi aí que dessa marca também, dessa experiência, eu acabei fundando uma outra empresa chamada Multicomp. Ah. A Multicomp existe até hoje, da Ana

0: anos, é muita história,
1: muita história
0: semeada aqui nessa terra maravilhosa que é Campo Grande.
1: Terra fértil, né, Lindolfo? Lindolfo, vamos fazer um pequeno intervalo e a gente já volta.
0: Tá bom.
1: Qual é uma música para a gente ouvir aqui? Nesse...
0: Ah, música. Puxa vida, deixa eu pensar um pouquinho.
1: Pode
0: aqui. Ah, eu vou de sempre, o Xalanda, vai.
1: A Xalanda. Legal, Marizan. Tem lá seus 80 anos, já, Xalanda. Muito bem. Já estamos conversando com o Lindolfo Martim, da Multicasa, Multicoisas. Daqui a pouquinho a gente volta.
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1: Olha só, eu procurando aqui, achei uma Xalanda que vou aproveitar e oferecer para todos os papais, que ontem foi Dia dos Pais. E foi numa versão bem acústica, bem caseira, onde estão reunidos o Almir Sater, o Luan Santana e Michel Teló. E estão cantando com eles os pais do Michel Teló, o seu Aldo Teló e a dona Nina. E também o pai do Luan Santana, o Amarildo. É uma versão bem simples, mas muito emocionante da Xalanda de Prata, ofereço aos pais pelo Dia dos Pais que foi ontem.
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1: É bom, né? Numa roda de viola, chique no último, né? A sanfoninha do Michel Teló, a violinha do Almir. E aí, boa companhia. Bonita a voz da dona Nina, né? Não?
2: Pequenos trechos. Os quais passamos todo dia, toda hora, invariavelmente desatentos.
1: Muito bem. Eu queria deixar aqui alguns abraços especiais. Pro quem está aqui na nossa escuta, o Julião, o Júlio César, datiloscopista aposentado. O Moacir Lacerda, está celebrando aí, o criador do Grupo Acaba, celebrando 60 anos esse ano, é brincadeira. Como o tempo passa, hein?

É demais, muito bom. Também quero deixar um abraço para Tatiana Borges, do restaurante Viva a Vida. Sueli Almoas, da Digix, André Buenaim, Zacarias Rangel, Heraldo Miranda, da panificadora Dico. Também para o Urbano Rolim, Marco Aurélio Corel e o Zeca Trombini. Olha, em nome desses que eu citei aqui, eu quero estender a todos que estão em nossa escuta agora. Queridos ouvintes, vocês são a razão de existir do nosso trabalho. Bom, nós vamos ouvir agora a Delas Nieves d'Aspet. Ela é a embaixadora da paz, mas é uma poetisa, uma escritora. É a presidente do Pen Club, aqui para o Centro-Oeste. Enfim, é uma ativista da paz. Vamos ouvir umas palavras dela aqui para esses 127 anos de Campo Grande.

0: Estamos comemorando 127 anos de Campo Grande. E nós, que aqui chegamos, nos tornamos campograndenses da Gema. Somos filhos dessa cidade morena. Aqui crescemos como pessoas, como família, como profissionais. Aqui realizamos nossas ações. Eu caminhei pela literatura e pela promoção da cultura da paz. Eu quero relembrar que em 2014 nós fizemos uma ação com 29.176 crianças da Escola Pública Municipal. E foi nessa época do aniversário, hoje foi em setembro, quando foi a Festa Mundial da Paz, que é 21. E nós realizamos esse evento perguntando às crianças qual era o sonho delas de paz. E nós gostaríamos de reavivar esse sonho. Eu quero mostrar para vocês o que nós ganhamos na época. O Ranking Brasil deu maior ação na promoção de cultura de paz do país e, quiçá, do mundo. E ganhamos também do Anor Mendes, que é o nosso escultor, este totem, que mostra as nossas riquezas. Aí estão as nossas araras, a nossa bandeira do Brasil, as cores do Mato Grosso do Sul, a nossa onça, a bandeira da paz, pomba da paz, que se encontra pousada nas mãos do homem, nas mãos da humanidade. E o que disseram as crianças naquela época? Elas continuam dizendo, um sorriso, muitas vezes é tudo que uma pessoa precisa. Campo Grande é linda, os IPs estão florindo, a promoção da paz, ela começa a partir de mim, a partir de você, a partir de nós. Vamos tornar a nossa cidade mais humana. Feliz aniversário, Campo Grande. Te amamos, te respeitamos pela sua força, pela sua beleza, pela sua capacidade, pela sua permanência. Somos sempre Campo Grande.
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3: Obrigado, Delas Nieves. Eu queria oferecer para você uma canção que é uma Guarânia Reggae do Jerry Espíndola, com a participação da Alzira e da Marina Peralta. Para não haver prisão.

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1: É, o Nossa Música é Assim de volta. Estamos conversando com Lindolfo Martim, o criador da Multicasa, Multicoisas, Multicomp. Lindolfo, como foi a expansão desse... Porque hoje você está espalhado no Brasil inteiro, né? A Multicoisa foi sucesso, o teu pensamento realmente estava correto, atender as pessoas que precisavam de coisas para casa.
2: Pequenos, né? Reparos, exatamente. Uma situação muito interessante nesse processo. Em 1984, a gente criou a Multicoisas e o conceito do negócio, o formato do negócio. E daí eu entrei num impasse de como multiplicar isso, porque cada vez que você abre uma filial, você divide os recursos que você tem, seja pessoas, capital, principalmente capital e pessoas, né? Uhum. E daí eu já tinha tido uma experiência de abrir filial em Cuiabá, que tinha sentido as dores de abrir filial, né? Isso nos idos de 80 ainda. Tinha aberto uma Multicasa lá em Cuiabá, que existe até hoje, inclusive, tá firme lá. E nessa, pensando como poder crescer, tendo dono e cuidando dos negócios e tendo capital chegando para cuidar daquele negócio, né? Capital que viesse a multiplicar o que você está fazendo. E foi assim que eu entendi que o sistema de franquia, que era muito, era nascente naquela época, estava nascendo o sistema de franquia. Tinha poucos franqueadores no Brasil. Tinha o McDonald's iniciando, com poucas unidades ainda. O Boticário, a Localiza, a Água de Cheiro, a Mr. Pizza, que eu acho que não... Do Rio. A Água de Cheiro também, eu não sei como é que está hoje, mas algumas foram longe. A Boticário é uma das principais franquias do Brasil hoje, né? E foi assim que me inspirei nesse modelo, principalmente tendo o McDonald's como referência de formato, de organização, que eu senti de fazer a trilha de criar esse modelo de negócio que tivessem proprietários trabalhando em rede, né? Uma rede de negócios com donos cuidando dos seus negócios. E assim nós ganhamos, inclusive, diversos prêmios nacionais de qualidade de franquia. Ganhamos o prêmio da ABF, a melhor franquia do Brasil. Ganhamos da Pequenas Empresas, Grandes Negócios também. Ganhamos diversos prêmios.
1: Quer dizer que você foi estudar com os melhores para dar os passos certos, né?
2: Na verdade, fomos descobrir, assim, como era inovação, tal qual informática, quando iniciei, também não tinha sistemas. Tivemos que desenvolver informática, sistemas, inclusive. Franquia também não existia, o modelo que alguém como benchmark, referência. Então, nós baseamos muito no modelo... O livro que eu li do McDonald's, A Verdadeira História do McDonald's, é um livro vermelho, foi para mim minha grande consultoria. E na época também, falar em consultoria, duas referências nacional de franquia, que era o Marcos Rizzo e o Scherto, Marcelo Scherto, eles deram importantes referências para a gente seguir o nosso negócio. Mas foi lendo livros que eu também aprendi bastante e também ter coragem de criar seu próprio caminho, né? Porque não adianta você olhar um modelo que existe. O Brasil é o Brasil, com suas anuâncias próprias. Eu sempre fui trabalhar muito a originalidade que eu faço. Fazer algo que não seja cópia de ninguém. Posso me inspirar em modelos, mas criar o meu próprio caminho. E assim, essa foi a história da franquia. Nós tivemos uma situação tivemos uma expansão razoável até antes da pandemia e chegamos a ter mais de 200 lojas, hoje estamos com volta de 140. A pandemia deu uma pequena influência no nosso negócio, o hábito, o consumo mudou e nós tivemos que nos adaptar a essa nova situação. E hoje a Multicoisas, a inspiração que eu deixo, é Multicoisas, é além das coisas, porque coisas se tornou lugar comum do digital. Uhum. Por isso que eu faço essa referência, né? Quando a pessoa quer coisa além das coisas, quer atendimento, quer orientação, quer acolhimento, então é a Multicoisas que ela vai.
1: É além das coisas. E é verdade, a gente chega numa loja Multicoisas, você vai pegar um reparo, um negócio, mas você tem uma bancadinha ali para se precisar desmontar, montar, perfeito, cortar, né? Botar no tamanho certo já. É muito legal. E isso nos coloca muito à vontade, né? As lojas têm evoluído nesse sentido e a gente acompanha. Até comento da primeira vez que a gente falou da nossa entrevista, eu comentando com o Paulo Simões, que estava fazendo uma entrevista com ele recente, depois ele falou: fala pro Lindolfo que eu gosto de ir lá. Às vezes, quando eu não tenho nada pra fazer, eu vou na multidão.
2: Ele vai passear lá para descobrir o que ele...
1: O que ele tá precisando que
2: em casa. Ele nem sabia que ele precisava. Nem eu não sabia que eu precisava.
1: Lindolfo, vamos fazer mais um pequeno intervalo e voltamos pras considerações finais. O que a gente pode ouvir agora? Pensa mais uma.
2: Uma música de Taiguara.
1: Oh,
2: Taiguara. Lindo, Taiguara. Vocês escolhem uma música de Taiguara.
1: Tá bom, combinado. Acho que vai ser aquela hoje, a minha cara. Já não tem cor. Muito bem, estamos falando com o Lindolfo Martins, da Multicoisas. Daqui a pouquinho a gente volta.
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0: Muito bem, daqui a pouquinho, depois do intervalo, tem mais entrevista, mais declarações de amor, mais músicas. Então, não sai do carro, não desliga o rádio, não troca de estação. O NMA volta já já.
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4: Fica a dica com o professor Rossini.
5: Pessoal, a nossa dica de hoje é muito obrigado. As mulheres devem dizer muito obrigada. Os homens devem dizer muito obrigado. É uma questão de gênero. O importante é esta concordância aqui, ó, um pouquinho complicada. As mulheres disseram muito obrigadas. Os homens disseram muito obrigados. Obrigado é grato. Então, eu estou grato, ela está grata. Então, adjetivo flexiona naturalmente. Muito obrigado, pessoal.
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0: Muito bem, de volta com Nossa Música Assim, programa que celebra e revisita a música de Mato Grosso do Sul de todos os tempos, a música e as boas histórias. Querendo falar com a gente, escreva nma.zedu@gmail.com ou acesse www.zedu.com.br.
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0: Olha só, nós vamos ouvir agora a Karina Marx. Ela está embarcada, tocando, realizando ali um projeto muito especial que ela cultivou e concluiu. Depois ela vai contar pra gente esse projeto. Mas por enquanto ela está navegando nas águas do Mar Adriático. E de lá ela mandou uma mensagem que está morrendo de saudades, que volta logo. Karina Marques. E depois da fala dela, vamos ouvir uma canção dela chamada Humor de Mutantes. Karina Marques. Isso antes da última parte da nossa entrevista com Lindolfo Martins.

0: Fala, gente, Karina Marques aqui, passando no Nossa Música é Assim, para dizer para vocês, estou aqui tocando no Mediterrâneo, passando por várias cidades da Europa, levando minha música, mas eu digo que hoje a cidade que eu queria realmente estar é na minha terra, Campo Grande, 127 anos agora em agosto. Viva a nossa cidade morena, volta logo!
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1: É, a nossa música é assim, de volta. Estamos conversando com Lindolfo Martim, multicasa, multicoisas. É, como é que agora é o lugar das coisas? Não.
2: Além das coisas.
1: Além das além coisas, multicoisas, além das coisas. Esse além das coisas abre um sonho, né? Abre uma perspectiva enorme. É. Isso foi recente, né, Lindolfo?
2: A frase antiga era multicoisas, soluções para o seu dia a dia.
1: Tá.
2: Mas com exatamente o advento do digital, a gente percebeu que coisas se tornou lugar comum, né, da digital.
1: E internet das coisas.
2: Daí eu fiz essa nova frase, que é simples demais, né? Muitas coisas além das coisas, dá um significado muito profundo, né?
1: É verdade, muito.
2: De entrega de valor. E nessa entrega de valor nós resumimos três verbos, né, para muitas coisas. O verbo servir, isso está em todas as lojas, tá? Servir.
1: Tá.
2: Verbo evoluir e verbo conscientizar. Porque isso conecta muito com o nosso propósito de negócios, negócio com propósitos, negócios holísticos, né, que eu chamo, que o negócio não é só abrir, ganhar dinheiro, mas ele tem um propósito social e um propósito também cidadão, de formar pessoas para o mundo, né? Então, esse servir, que é a loja servindo seus clientes, seus colaboradores, sua comunidade, solucionando seus problemas do dia a dia. Evoluir, isso é muito instigante, a palavra evoluir, porque ele é mais importante que crescer só, crescer por crescer, né? Evoluir significa você ser resistente às mudanças do tempo. Evoluir é uma palavra muito forte. Até o Darwin fala que são seres que evoluem que sobrevivem, não os mais fortes, não os maiores. Tanto é que o dinossauro... Os Tiranossauro Rex desapareceram, né?
1: Gigante,
2: tá? E a última palavra que eu gosto muito é a conscientizar, né? Conscientização é... O que que significa? É você ir além das fronteiras do teu conhecimento, ouvir o outro, né? É, e nessa linha eu fundei um movimento que me anima muito, que é o Movimento Meio.
1: O Meio,
2: que é Movimento dos Empreendedores, Integradores e Otimistas, para esperançar o Brasil novamente... Porque o Brasil, de alguma forma, perdeu esperança nele mesmo. Quando você vê polaridade se degradando e com aquele sentido de guerra e de vingança um contra o outro. E não,
1: uma cegueira.
2: Cegueira. Quando eu não consigo enxergar mais no outro algo de bom, só vejo o que tem de mal. E os dois lados, seja de direita e de esquerda, nessa mesma viés, né? Então, o Movimento Meio tem esse propósito maravilhoso de... criar amorosidade entre quem não se enxerga como possível convivência. Ele criar pontes de diálogo, né?
1: Não é amorosidade, é amorosidade.
2: Amorosidade. E a frase também, inclusive, o amor é ponte, né? É, amor é ponte. Essa é a frase que tem na sigla do Meio. É um movimento nacional hoje, tem cerca de 800 pessoas no Brasil todo.
1: Eu tive a honra de ser convidado, participei um pouco, estou ali, eu acho que estou lá.
2: Está na audiência lá. E lá, enfim, as postagens desse grupo de WhatsApp são postagens conectadas com esse propósito. Então é isso. O que, que mais eu poderia dizer aqui nesse fechamento? Minha família, ela também opera lojas, meus filhos operam lojas, são franqueados. E tem executivos que foram formados dentro da organização que tocam a parte executiva da loja.
1: A universidade ainda funciona? Que vocês
2: Sim,
1: vão criar a universidade?
2: Perfeito. A universidade, a única coisa que mudou nesse meio tempo pós-pandemia é que ela era mais analógica, mais presencial. E pós-pandemia ela se tornou praticamente totalmente digital. Como todo mundo mudou, né? Então, como o conhecimento pode fluir por telas, por meios digitais, então ela existe sim, ela é a base da formação dos nossos conteúdos e treinamentos de toda a nossa cadeia de conhecimento. Né?
1: Lindolfo, como é que está... Então, essa transição do... As pessoas compram muito pela internet, né? Vai menos na loja e vai mais no online, não?
2: Perfeito. O hábito do cliente mudou. Então, a gente buscou o produto Multicoisas que a gente quer atender é do cliente que quer a mercadoria em poucas horas. Então, não adianta você entrar no digital marketplace, que a gente fala convencional, porque esse não é nosso mercado. Então, nós atendemos muito por WhatsApp. O WhatsApp é uma forma de conversar com o cliente de forma muito eficiente. Uhum. Eu diria, nosso digital, ele é relacional, ele não é transacional. Uhum. Essa palavra é muito importante, discernir uma da outra. A transacional, eu compro... Eu vou buscar o mais barato que tem no mundo digital, não importa quem vende, como é feito, se paga o imposto ou não. Eu falo isso porque a gente percebe que muita coisa na internet é vendido sem pagar os impostos.
1: Na informalidade.
2: Na informalidade. Então, isso torna sempre os preços mais agressivos, né? É. Mas, então, a nossa visão do digital é através, principalmente, do WhatsApp...
1: E de vizinhança,
2: né? Então, é essa nossa visão de estar nesse mundo novo aí.
1: Legal. Mais relacional e menos comercial.
2: Não, é transacional.
1: Transacional. Lindolfo, uma alegria sempre conversar com você, porque você é inspirador, você tem bons pensamentos sempre, haja vista o meio, né, que está aí plantado, sucesso... As lojas cada vez mais bonitas, né? Tem uma novíssima ali no Compre da Ceará, né?
2: Ela estava no Afonso Pena. Nessa visão de ser próximo ao nosso cliente, a gente mudou ela para o Compre da Ceará.
1: Legal. E um balanço assim, quantos hoje não são mais 200, mas...
2: Volta 140 lojas.
1: No Brasil todo?
2: Brasil todo. Mais de 20 estados nós temos lojas, muitas coisas. E os nossos franqueados são muito antigos, né? Tem franqueado de 30 anos, 25 anos.
1: Quase uma
2: família. Tem muita segunda geração chegando também já. Segunda geração e é isso.
1: Legal. Então foi um grande sucesso. Eu queria que você deixasse uma última mensagem aqui para os nossos ouvintes. E escolhesse mais duas canções.
2: Bom, a mensagem que eu deixo é uma mensagem bem simples. É muito simples. Não sonhe grande, não sonhe pequeno. Sonhe o seu próprio sonho. Tá? Isso é que o mundo digital estimula tanto o jovem a querer ser o que ele não é. É isso. Então, não sonhe grande, não sonhe pequeno. Sonhe o seu próprio sonho.
1: Legal.
2: É isso.
1: As canções.
2: Com relação às canções, eu vou deixar novamente dois autores aqui para vocês escolherem a música. Um é Antônio Marcos, aquele antigo.
1: Hoje estou
2: triste. Exato, Antônio Marcos. E outra, isso também é uma música de Tonico e Tinoco.
1: Tá.
2: É isso.
1: Dupla. Tinoco.
2: Exatamente, uma música deles aí.
1: Tá bom, combinado. Nossa, a música é assim, Lindolfo Martim, muito obrigado, um abraço. Ah, muito bem, chegamos ao final de mais um programa. Queremos agradecer aos participantes de hoje, direta e indiretamente, o Lindolfo Martim, o Carlos Clementino, Adelas Nieves d'Aspet e a Karina Marques.
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1: E claro, todos vocês da nossa audiência. Agradecemos a Deus e convidamos a todos para estarmos juntos mais uma vez semana que vem. Nos despedimos com música. Continue na Educa 104, que aqui tem sempre boa música para você. Forte abraço. Dos dois pedidos do Lindolfo, nós vamos ouvir Tonico Tinoco, a dupla Coração do Brasil, para terminar para cima o programa de hoje. Na abertura do próximo programa, nós vamos ouvir Antônio Marcos. Eu escolhi uma música muito especial também, Se Eu Pudesse Conversar com Deus. Então, até semana que vem, muito obrigado. Até semana que vem. Nossa, a música é assim.

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3: Fica a dica com o professor Rossini.
4: Pessoal, a nossa dica de hoje é onde e aonde. O onde você usa para recuperar um lugar físico, a casa onde moro, a estrada por onde passei, vi uma fazenda onde se criam búfalos. Então, o onde recuperou fazenda, que é um lugar fixo, o onde recuperou casa, que é um lugar fixo. Eu não posso falar, fizemos uma bela partida, onde conseguimos a vitória, porque bela partida não é lugar fixo. Isso acontece bastante. Outra dica é o aonde. Aonde significa movimento. Aonde você foi. Aonde você vai. Aonde você quer chegar. Fica a dica, moçada.
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2: Pessoal, a nossa dica de hoje é onde e aonde. O onde você usa para recuperar um lugar físico, a casa onde moro, a estrada por onde passei, vi uma fazenda onde se criam búfalos. Então, o onde recuperou fazenda, que é um lugar fixo, o onde recuperou casa, que é um lugar fixo. Eu não posso falar, fizemos uma bela partida, onde conseguimos a vitória. Porque bela partida não é lugar fixo. Isso acontece bastante. Outra dica é o aonde. Aonde significa movimento. Aonde você foi. Aonde você vai. Aonde você quer chegar. Fica a dica, moçada.
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2: Pessoal, a nossa dica de hoje é o verbo haver. Verbo haver, significando existir, não flexiona. Então, eu não falo haverão mudanças. O correto é haverá, no singular, haverá. Eu não falo haviam pessoas na rua. Eu falo havia. O verbo haver não flexiona. Eu não falo podem haver manifestações. O auxiliar também não flexiona. É pode haver manifestações. Tranquilo, moçada? Verbo haver, significando existir, ou tempo passado, não flexiona. Valeu, moçada!
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3: O lance é o seguinte, pessoal. Nós escutamos muito de menor, de a pé, truce, menas. E há uma crítica muito contundente dos gramáticos tradicionais. Pera aí, moçada. São substratos linguísticos que nós trazemos da infância e dificilmente nós conseguimos nos afastar deles. Qual é a minha visão? Respeite isso. Quem fala dessa maneira, respeita. É um linguajar que não é culto, mas é o linguajar do lugar dele, que ele trouxe. Para o bem de todos nós, é interessante você dominar a linguagem. Ele é menor de idade. Ele veio a pé. Eu trouxe os documentos, menos pessoas, não é menos. Então, ao invés de criticar, ao invés de diminuir essa linguagem, diga para ele, a sua linguagem é bonita, até mais bonita que a minha, mas para o seu bem, use a linguagem adequada ao ambiente. Falou, moçada, valeu, um abraço.
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0: Olá, bom dia! Agora são 7 horas em ponto em Mato Grosso do Sul e o nosso jornal de todas as manhãs aqui da Educativa MS já está no ar. Hoje é terça-feira, 11 de agosto de 2026. Bom dia, Zilda!
1: Bom dia, Léo! Muito bom dia para você que nos ouve aqui no Agora 104. Hoje o dia amanheceu com o tempo nublado aqui na região do Parque dos Poderes. Agora faz 20 graus em Campo Grande. Você que está no lar, trabalha de casa ou a caminho do local de trabalho, indo para a academia, ao médico, no trânsito, nos dando a carona, fique com a gente até às 8 horas. Vamos aos destaques da edição de hoje.
0: Terremoto de magnitude 7,4 atinge a Colômbia e causa danos, feridos e 132 mortos. Crimes sexuais contra crianças na internet terão penas mais duras. Flávia Rabelo, direto de Brasília, explica as novas regras. Mato Grosso do Sul enfrenta alerta para temporais com ventos que podem chegar a 80 km por hora e a Energisa reforça a operação e orienta sobre os riscos durante as chuvas fortes. Uma reclamação pode virar conflito ou uma oportunidade de mostrar como se faz um bom atendimento. Assunto para Luzi Marcolares na coluna Agora Comunicação.
1: E no Papo de Esporte, CBF realiza o sorteio das quartas de final da Copa do Brasil às 10 da manhã no Rio de Janeiro. Fluminense enfrenta Independiente Rivadavia pelas oitavas de final da Libertadores da América. Na Sul-Americana, o São Paulo joga fora de casa contra o Bolívar. Quer participar do Jornal de hoje? Mande a sua mensagem para o 67-99333-1047.
0: E abrimos a edição de hoje do Agora 104 com uma informação que, de tanto parecer, ou melhor, de tanto aparecer nos noticiários, ela parece estar nos tornando o novo normal. Mas um grande terremoto, e dessa vez o abalo atingiu a Colômbia. A Colômbia entrou no segundo dia de buscas por sobreviventes após o terremoto de magnitude 7,4 que atingiu o oeste do país. O tremor, um dos mais fortes registrados na Colômbia em décadas, destruiu prédios e casas e também deixou pelo menos 132 mortos. As equipes de resgates trabalham entre os escombros com o apoio de policiais, de militares e também de voluntários. Em alguns locais, as buscas são feitas até mesmo com as próprias mãos na tentativa de encontrar sobreviventes. Pereira foi uma das cidades mais afetadas, com 60 mortes registradas. Em Cali, pelo menos 30 pessoas morreram e dezenas de prédios foram destruídos ou ficaram danificados. Um hospital da cidade também foi atingido. Parte dos andares superiores desabou, deixando pacientes presos e obrigando cerca de 600 pessoas a serem atendidas em meio à rua e em meio aos escombros também. Outras 13 mortes foram registradas na província de Chocó, região rural próxima ao epicentro. Em Cali, as autoridades reforçaram a segurança após relatos de saques. A cidade, assim como Pereira, decretou toque de recolher. As autoridades temem que o número de mortos ainda aumente, enquanto as equipes seguem nas buscas por pessoas presas sob os escombros.
1: E agora é hora do Táxi 104. Vamos saber como estão as principais vias da capital e, claro, o que você precisa saber antes de sair de casa. Quem chega com as informações é o Bernardo Quartim. Bom dia, Quartim. Como está o trânsito nesta manhã de terça-feira?
2: Muito bom dia, Zilda. Bom dia, Leonardo. Bom dia aos nossos ouvintes. Trânsito agitado nesta manhã de terça-feira. Aqui na nossa capital, me encontro na região urbana do Imbiruçu, na divisa Costa Segredo, na Marte, com a Avenida Tamandaré, próximo a Fernando de Noronha. Pela Fernando de Noronha, consigo observar o fluxo de veículos descendo ali de Santo Amaro, já um pouco mais pesado, é quem desce sentido centro, sentido Tamandaré. Tamandaré, nesse momento, com um ponto de lentidão, aqui para quem vem da Vila Corumbá, sentido Júlio de Castilho. Mais adiante, já tem um pequeno ponto de lentidão ali na Euler de Azevedo, quanto a Mandaré, quem se desloca sentido saída para Rochedinho, e tem que avisar os motoristas, quem desce a Euler de Azevedo nesse momento, abaixo da Rua do Seminário também o trânsito segue um pouco congestionado, quem se desloca sentido para centro São Francisco. Mas aonde, sul de onde eu me encontro aqui, Zildo e ouvintes, Avenida Tamandaré, já com ponto de lentidão severo no cruzamento com a Júlio de Castilho. Quem desce está descendo a Júlio de Castilho, da Berilo até a Noroeste, até a Cabeça de Boi, trânsito também bem lento. Quem se desloca sentido centro. Na Duque de Caxias, a gente não precisa nem falar, né? Ouvintes, amigos, e o trânsito segue lento para quem vem do Aeroporto Internacional de Campo Grande. Região Urbana do Centro, o trânsito está tranquilo. Região Urbana do Imbirus, do Bandeira, nesse momento, um leve trânsito só na Três Barras com Eduardo Eliazarão, está bem tranquilo nesse momento. E a rotatória da fábrica de refrigerantes começa a ficar com o trânsito um pouco mais fechado. E para a gente finalizar, tem acidente da pista na Rubens Gil de Camilho, abaixo da Dr. Zerbini, quem se desloca sentido Afonso Pena Shopping Center. Tem um pequeno acidente, acaba de ser estacionado, né? Passaram para mim, mas é bom ter cuidado que vai passar nesse trecho. A boa notícia, nas demais ruas e avenidas da nossa capital, nesse momento não há pontos significativos assim de trânsito com lentidão e não há acidentes com gravidade. Uma terça-feira tranquila, de céu nublado aqui na nossa capital morena, Zilda.
1: E continue assim, sem acidentes. Quartinho, ótima terça-feira para você e para os nossos motoristas. Só lembrando que tem alteração no trânsito hoje para manutenção do obelisco. O obelisco de Campo Grande fica ali na Afonso Pena e a ação será das 8 horas da noite até as 23 horas na região da Afonso Pena. Durante os trabalhos haverá estreitamento de pista na Avenida Afonso Pena, nas proximidades do obelisco. A orientação é que os motoristas reduzam a velocidade e redobrem a atenção ao passar pelo local. E o preço da cesta básica em Campo Grande caiu 4,37% entre junho e julho deste ano. A redução foi de quase R$ 37,00. E o valor passou para R$ 809,08. Com a queda, o trabalhador que recebe o salário mínimo precisou de 109 horas e 49 minutos de trabalho para comprar a cesta, cerca de 5 horas a menos que em junho. Mesmo com a redução no mês, em 12 meses a cesta acumula alta de 4,30%. Os dados são do DIEESE, o Departamento Intersindical de Estatística e Estudos Socioeconômicos, em parceria com a Conab.
0: E se o preço dos alimentos é uma das preocupações do orçamento das famílias, a busca por uma renda também passa pelas oportunidades no mercado de trabalho. E os estudantes de Mato Grosso do Sul ganharam um novo canal para encontrar vagas de estágio. O IEL lançou um canal de WhatsApp para divulgar vagas de estágio de forma rápida e sem custo. Os participantes receberão, na verdade, informações sobre oportunidades em empresas parceiras e processos seletivos, além de enquetes e novidades. A iniciativa busca facilitar o acesso dos estudantes às vagas e também se aproximar mais dos candidatos das empresas. Nessa semana, há oportunidades em Campo Grande, Dourados e Três Lagoas. Eu vou falar o número de contatos para vocês adicionarem aí e chamar no WhatsApp, que é o 67 99277-4574, repetindo, 67 99277-4574.
1: Lembrando que hoje é dia do estudante. Olha, Leonardo, aí, parabéns para todos esses estudantes que já estão em salas de aula ou estão chegando na escola. E de oportunidade de trabalho, giro agora vai para a saúde. Uma nova estratégia de prevenção passa a fazer parte da rede pública e pode ajudar a identificar mais cedo um dos tipos de câncer mais comuns no país. O Ministério da Saúde incluiu no SUS o teste imunoquímico fecal para rastrear o câncer colorretal. O exame será oferecido a homens e mulheres de 50 a 75 anos sem sintomas, a cada 2 anos. O teste detecta sangue oculto nas fezes e, em caso de resultado positivo, o paciente será encaminhado para colonoscopia. A medida começa a ser registrada no sistema do SUS a partir de setembro, próximo mês.
0: E a saúde também está relacionada à forma como lidamos com o dinheiro. Um estudo mostra o peso das apostas online no orçamento das famílias brasileiras. E para quem já perdeu o controle, o Sistema Público de Saúde ampliou o atendimento. As apostas online já retiraram mais de 62 bilhões de reais do orçamento das famílias brasileiras. O dado é de um estudo do Comitê Nacional de Secretários de Fazenda dos Estados. Em 2025, a perda média dos apostadores chegou a quase 5 bilhões de reais por mês. Segundo os pesquisadores, o dinheiro perdido nas bets reduz o poder de compra das famílias e pode agravar o endividamento. E para quem já perdeu o controle com as apostas, o SUS ampliou o atendimento. Os serviços oferecem orientação e acompanhamento profissional pelo aplicativo Meu SUS Digital. É o aplicativo Meu SUS Digital. A capacidade passou para até 100 mil teleatendimentos por mês. Mais de 1 milhão de pessoas já pediram a autoexclusão de sites e aplicativos de apostas. Desse total, 35% disseram ter perdido o controle sobre as bets. Agora 7h11, 7h11 em Mato Grosso do Sul.
1: Sancionada a lei que endurece as penas para crimes sexuais contra crianças e adolescentes no ambiente digital. A legislação também amplia a punição para casos que envolvem inteligência artificial e deepfakes. Sobre as novas regras, a gente conversa agora, direto de Brasília, com a Flávia Rabelo. Bom dia, Flávia, seja muito bem-vinda. Flávia, como que vai funcionar na prática essa lei?
3: Oi, Zilda, obrigada. Bom dia a você, ao Léo e a todos. Olha, a sanção da nova lei representa uma atualização importante do sistema jurídico brasileiro diante dos desafios criados pelas novas tecnologias. A inteligência artificial pode trazer avanços significativos para a sociedade, mas também pode ser utilizada para ampliar violações de direitos quando empregada na prática de crimes contra crianças e adolescentes, né? Então, assim, a sanção da nova lei representa uma atualização importante do sistema jurídico brasileiro diante dos desafios criados pelas novas tecnologias. A lei altera o Estatuto da Criança e do Adolescente, o ECA, o Código Penal, o Código de Processo Penal, a Lei dos Crimes Hediondos e a Lei de Combate ao Crime Organizado para endurecer o tratamento penal aplicado aos autores desses crimes. Além disso, Zilda autoriza também rondas virtuais por órgãos de segurança para identificar e coletar arquivos disponibilizados em ambientes digitais públicos. No aumento das penas ao uso de IA para esses casos estão as deepfakes, perfis falsos, filtros e outros recursos de manipulação de imagem, com penas de 4 a 10 anos de reclusão e multa, né? Ao endurecer a responsabilização dessas condutas, a legislação reafirma que a tecnologia não reduz a responsabilidade de quem utiliza ferramentas digitais para explorar pessoas em situação de vulnerabilidade. A proteção da infância no ambiente digital passa a exigir não apenas mecanismos jurídicos mais fortes, mas também uma atuação integrada entre autoridades, plataformas e sociedade. Volto com vocês.
1: Obrigada, Flávia, direto de Brasília. Sem dúvida, uma lei muito importante e necessária, né, Leonardo?
0: Muito importante. A semana começou marcada por um forte contraste térmico em Mato Grosso do Sul. Ontem, a passagem de uma frente fria deixou o tempo instável em algumas regiões e em outras, o predomínio de sol e a umidade relativa do ar ganharam níveis críticos entre 20% e 40%. E a meteorologista e coordenadora do Centec, o Centro de Monitoramento do Tempo e do Clima do Estado, Valesca Fernandes, explica como o tempo fica a partir de hoje. Vamos ouvir.
4: A partir da terça-feira e até quinta-feira, um sistema de alta pressão ganha força, garantindo tempo firme e ensolarado na maior parte do estado. As temperaturas voltam a subir gradativamente em todas as regiões, podendo bater novamente os 38 graus nas regiões Pantaneira, Norte e Bolsão, acompanhadas de ar bastante seco, com umidade entre 15% a 25%. Ainda assim, o frio persiste de forma amena nas madrugadas das regiões Sul e Sudoeste até quarta-feira, com mínimas entre 12 a 16 graus. Devido ao intenso aquecimento diurno, não se descartam pancadas de chuvas isoladas. Em Campo Grande, no decorrer da semana, os termômetros chegam aos 34 graus. Corumbá e Coxim, semana de calor intenso, com máximas variando entre 35 a 38 graus.
0: Muito bem, agora são 7 horas e 15 minutos, 7 e 15. Nos últimos dias, ventos de até 80 km por hora colocaram Mato Grosso do Sul em alerta. A previsão de chuva intensa, ventos fortes e descargas atmosféricas colocaram Mato Grosso do Sul em estado de atenção nos últimos dias. De acordo com os institutos meteorológicos Centec e NetClima e alertas emitidos pela Defesa Civil, algumas localidades podem registrar ventos de até 80 km por hora, além de chuvas volumosas e essas descargas atmosféricas. Diante desse cenário, a concessionária intensificou o planejamento operacional para reduzir possíveis impactos ao sistema elétrico. Fenômenos como ventos intensos, raios e chuvas fortes podem provocar quedas de árvores, galhos e outros objetos sobre a rede elétrica. Além das equipes de campo, os setores de atendimento ao cliente e áreas de apoio operacional permanecem mobilizados para agilizar o registro e o encaminhamento de ocorrência. Mas quais são os principais riscos durante um temporal e como a concessionária se prepara para esse tipo de situação? Quem explica é João Ricardo Nascimento, coordenador de planejamento da construção e manutenção da Energisa. Seja muito bem-vindo, João Ricardo. Bom dia.
5: Bom dia, Leonardo. Bom dia a todos os ouvintes. Sim, situações como essa, igual nós passamos ontem durante a tarde e a noite, são situações que envolvem chuvas com alto volume, ventos também com velocidades elevadas que causam prejuízos ao sistema elétrico. Situações como essa podem ocorrer lançamentos de objetos na rede elétrica, queda de árvore sobre a rede elétrica também, e isso causa uma interrupção no fornecimento de energia elétrica. O nosso sistema ele é automatizado e, por segurança, os equipamentos de proteção abrem para garantir a segurança de quem porventura esteja passando próximo ao local. E as equipes também chegam ao local para já fazerem todos os procedimentos de segurança e fazerem os devidos reparos na rede com segurança e com agilidade para o nosso cliente.
0: João Ricardo, desculpa. Ontem eu estava indo para casa e recebi um alerta por SMS, inclusive da Energisa, né? Dizendo que o bairro onde eu moro e a região por perto, por conta das chuvas, enfim, tinha interrompido o sistema, o abastecimento de energia elétrica e tem até o horário previsto de retorno da energia. Porém, eu cheguei em casa e já tinha retornado a energia. Vocês também têm esse tipo de serviço dentro da Energisa para informar o cidadão que o bairro dele está sem luz?
5: Sim, a ideia é a gente sempre dar bastante transparência para o nosso cliente. E toda situação de contingência, onde envolve geralmente um evento de vulto na nossa rede, nós conseguimos dar respostas rápidas, pois o nosso sistema ele é automatizado, como eu disse, e a gente consegue fazer manobras automáticas dentro do nosso centro de operação integrado, que vai reduzindo a quantidade de clientes interrompidos de maneira automática. Então, essas manobras vão acontecendo durante a ocorrência, até que a gente consiga isolar o ponto que é o defeito em si. E aí as equipes chegam ao local e já fazem os procedimentos para garantir o reparo da rede com segurança.
0: E essas manobras são uma forma de prevenção para evitar impactos na rede elétrica? Ou uma coisa, outra coisa?
5: Isso, uma coisa, uma coisa, outra coisa, outra coisa. Eu vou explicar um pouquinho sobre como é que a gente se prepara para isso. Então, nós temos ações preventivas para garantir a resiliência das nossas redes nesses momentos mais críticos. Então, anualmente, nós temos o nosso plano de inspeção, que dá origem ao nosso plano de manutenção. Então, na inspeção, as nossas equipes vão a campo e fazem todo o levantamento de possíveis avarias que podem ocorrer com a rede elétrica, seja um ponto quente, utilizando o termovisor, que tenha toda a possibilidade de fazer uma termografia nas conexões. Nós utilizamos drones também, então eu consigo ter uma inspeção muito mais robusta e identificar pontos de possíveis defeitos que a olho nu você não consegue olhar e você não consegue enxergar. E posterior a isso, nós temos o plano de manutenção, que tudo que foi levantado, nós fazemos uma programação, campanhas, olhando logística, olhando regiões mais ofensoras, encaminhamos as equipes para poderem fazer todo o aparato ali, fazerem todas as ações de manutenção preventiva, seja poda de árvore, manutenção também das estruturas. E nós temos, além disso, também, olhando já, né, para o que pode acontecer com o Super El Niño, nós estamos com um trabalho muito forte de substituição de transformadores, para que a gente consiga ter um possível El Niño um pouco mais tranquilo e a gente consiga... para que a gente consiga, de fato, ter ações preventivas mais concretas e concisas.
1: João Ricardo, já que você falou do El Niño aí, há uma expectativa do aumento de emaranhado de fios, né, por conta do El Niño. Vocês já estão se planejando, se preparando para isso?
5: O El Niño, ele é um fenômeno climático que ele pode... A gente ainda tá meio... ali, nós não temos certeza de como que vai vir, se ele vai vir com um volume elevado de chuvas... com altas temperaturas, pode acontecer as duas coisas, e a gente nós estamos preparados, nós temos um plano de contingência que ele tem um foco muito grande em ações preventivas para garantir a resiliência do nosso sistema, um foco muito grande em poder de mobilização de equipes para que a gente consiga dar respostas rápidas para o nosso cliente.
1: Como que a população deve agir diante de um evento de tempestade iminente?
5: Situações onde nós temos... chuvas com alto volume, seja tempestades também, com descarga atmosférica, ventos, é muito importante sempre buscar um local abrigado. Não ficar em terrenos descampados, não ficar embaixo de árvores também. Sempre procurar um abrigo para que fique em segurança durante esse período.
1: Sim, o Leonardo falou do SMS.
6: Isso.
1: Em casa aconteceu a mesma coisa, 3 blackouts ontem. Voltou e no último demorou mais e tinha no condomínio um recadinho que voltaria na madrugada. Tem alguma explicação? Isso é por conta da chuva de ontem ou é a manutenção já em preparação para essas tempestades, esses fenômenos aí?
5: Não, é simplesmente para que a gente possa se comunicar com o nosso cliente e, como eu disse, né, dar a transparência de que nós estamos olhando, estamos atuando e vamos fazer o reparo com agilidade.
0: Certo. Então, quais são as principais orientações para que a população tome uma ação durante essas tempestades? Você já disse que é para se abrigar, mas tem alguma em específico? O que ela deve fazer caso caia um galho de árvore na fiação da casa dela, em curto padrão?
5: Primeiramente, nunca tocar em nenhum componente da rede elétrica, nem tentar remover esse galho ou a árvore, ou até mesmo o poste que pode cair sobre a rede, cair no chão por vento ou por um abarroamento de veículos. Esses elementos podem estar energizados e ao tocar, você pode ter um acidente com choque elétrico. Então, além de causar interrupção, você pode ter um acidente com choque elétrico. Então, de imediato, manter a distância e já acionar a Energisa pelos nossos canais de comunicação. Eu cito aqui o nosso 0800-722-727-772 e aí, mediante a esse comunicado, a gente vai encaminhar as nossas equipes para fazer o reparo da rede com segurança.
0: Ou também pela WhatsApp GISA, 67998006698. Ele
5: exatamente.
0: Também funciona, exatamente.
5: Né? Exatamente.
0: Então vou repetir, é o 0800-722-7272 e o WhatsApp GISA, 67999800698.
1: Muito... João Ricardo, é interessante desligar os aparelhos também durante uma tempestade, ou quando ela já estiver se aproximando?
5: Sim, durante a tempestade é importante sempre retirar os aparelhos eletrodomésticos e eletrônicos da tomada para evitar qualquer tipo de surto na rede ali que possa ocasionar a queima do equipamento.
0: E quem estiver dirigindo? O que acontece com essa pessoa que estiver dirigindo, que está dentro do carro ou dentro de um trator?
5: É importante... para as áreas urbanas, em automóveis, é importante parar o carro, esperar um pouquinho a tempestade passar e depois seguir em frente. No campo, eu cito algumas situações que podem causar impactos e também serem pontos críticos à segurança do produtor rural. O que é comum acontecer não só durante as tempestades, mas no dia a dia do homem do campo, a utilização de máquinas agrícolas próxima à rede elétrica. Então nós já tivemos alguns acidentes que o produtor rural caminha com a máquina agrícola e por algum motivo algum elemento da máquina toca a rede. Isso causa um acidente. Você tem um curto-circuito, pode realmente causar até o óbito de quem está conduzindo a máquina. Além disso, também ocorre rompimento de cabos, quebra de postes, e isso causa interrupção no fornecimento de energia elétrica também. Para os períodos de tempestade, é importante não ficar em terrenos descampados, nem ficar embaixo de árvores e sempre buscar um abrigo.
0: Muito bem, nós conversamos com João Ricardo Nascimento, coordenador de planejamento da construção e manutenção da Energisa. Muito obrigado pela sua presença, pelos esclarecimentos e tenha uma excelente semana.
5: Obrigado.
1: Obrigada. E no próximo bloco tem oportunidades de emprego com a Marina Dobasti. E agora a comunicação com a nossa colega jornalista e especialista no assunto, Luzimar Colares.
0: Vamos para o primeiro intervalo do Agora 104 com música. E agora é hora de ouvirmos um dos grandes sucessos do rock brasileiro dos anos 90, Fogo do Capital Inicial, que faz parte da história da banda que ajudou a consolidar o rock de Brasília no cenário nacional. Porque música boa não fica presa a uma época só, ela continua acesa. Agora aumente o volume e deixe o rock tomar conta. Ou se permita, agora são 7h26 e nós já voltamos.

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4: Agora 7 horas e 31 minutos, 7h31. E terça-feira é dia de sabermos quais são as oportunidades do mercado de trabalho. A diretora-presidente da Funtrab, Fundação de Trabalho de Mato Grosso do Sul, Marina Dobashi, está com a gente pelo telefone e traz essas informações. Bom dia, Marina. Seja bem-vinda ao Agora 104.
5: Bom dia, Léo. Bom dia, ouvintes aí da 104. Estamos aqui na Funtrab, na 13 de maio, 2773, com muitas oportunidades, né, Léo?
4: E quais são as oportunidades de hoje, Marina?
5: Hoje, Mato Grosso do Sul tem mais de 2.500 vagas de emprego e 318 na capital Campo Grande. A gente traz destaques aí para auxiliar de limpeza, vendedor, servente. A parte de construção civil está bastante aquecida. Temos vagas também para pessoas com deficiência, mais de 40 oportunidades, vagas de estágio e também vagas de nível superior. Estamos em busca de analista contábil, auxiliar financeiro, engenheiro civil, fonoaudióloga, nutricionista, técnico em segurança do trabalho e técnico em eletromecânica. E, em breve, já estamos negociando a tão famosa vaga do Papai Noel, Léo. Serão 3 vagas.

0: projeto para Papai Noel, que iniciam as contratações agora, para eles começarem a trabalhar no período de dezembro. Os contratos são bem interessantes e os valores também.
1: Olha só, eu vou me candidatar então também, porque
2: Bom
1: eu já tô com
2: velhinho.
1: o cabelo branco, poxa vida.
0: Vai ter que ganhar uns quilinhos, hein, Léo?
1: Marina, tem mudança no atendimento da Funtrab?
0: Tem mudança no atendimento da Funtrab. O Fácil, o posto Fácil de atendimento do governo do estado no bairro Aero Rancho passará a atender somente segunda, terça e quarta. E o nosso posto de atendimento no Fácil Shopping Bosque dos IPs passa a atender terça, quarta e quinta. Essa semana está normal, a gente vai fazer um comunicado de alteração de horário de atendimento, mas a gente está reenquadrando porque tivemos algumas servidoras de licença saúde, licença maternidade, então estamos precisando dos nossos servidores dos postos na nossa central ali na 13 de maio. Então, os atendentes voltam para dar expediente pelo menos 2 vezes na semana. Então, a gente vai fazer essa escala de atendimento, tanto no posto Fácil Aero Rancho, como no posto Fácil Shopping Bosque dos IPs. E hoje, agora às 8 horas, a gente começa também um processo seletivo em tempo real da Cooperativa Agrícola Aurora, do município de São Gabriel do Oeste. Vagas da indústria frigorífica, com transporte saindo de Campo Grande para a indústria frigorífica, bons salários, bons benefícios, né? Possibilidade de crescimento de carreira dentro da empresa. A gente já tem, inclusive, casos de profissionais que entraram e em menos de um ano já subiram ali 2, 3 níveis dentro da empresa e foram se qualificando e melhorando a parte de salário e também as responsabilidades. Então, quem tiver interesse, das 8 às 11, Cooperativa Aurora, contratando aqui na rua 13 de maio, 2773.
1: Muito bem, muito obrigado, Marina Dobashi. Tenha uma excelente terça-feira e uma excelente semana.
0: Eu que agradeço. E não esquece as nossas qualificações, Léo. Estamos com vagas abertas para qualificação profissional na Escola de Construção do Senai e aqui na Funtrab. As informações podem ser obtidas no nosso site, funtrab.ms.gov.br.
1: Muito bem, obrigado, um abraço.
0: Tudo de bom.
1: Começamos o giro de notícia com um alerta ao eleitor. Termina no dia 20 de agosto o prazo para solicitar o voto em trânsito nas eleições de outubro. O pedido pode ser feito pela internet, no site do TSE, ou presencialmente em um cartório eleitoral com documento oficial com foto. O voto em trânsito permite votar fora da cidade onde o eleitor tem domicílio eleitoral. Se a cidade escolhida for no mesmo estado, é possível votar para todos os cargos. Fora do estado, o voto será apenas para presidente. O primeiro turno será no dia 8, desculpa, dia 4 de outubro.
2: E já que falamos em prazos e serviços, tem mais uma data importante no calendário. Desta vez, para os proprietários de imóveis rurais. A Receita Federal facilitou o envio da declaração do ITR com uma nova ferramenta online. A Receita Federal disponibilizou desde ontem a versão online do serviço Minhas Declarações do ITR. A plataforma permite preencher, enviar, corrigir e consultar a declaração do imposto sobre a propriedade territorial rural, sem precisar instalar programas. O acesso é pelo portal da Receita com conta gov.br prata ou ouro. Para proprietários de imóveis rurais com mais de 100 hectares, o uso da plataforma online é obrigatório. A entrega fora do prazo, que termina no dia 30 de setembro, gera multa.
1: E do campo para a cultura, a música brasileira vai ganhar espaço dentro das escolas municipais de Campo Grande. A proposta é levar conhecimento, poesia e arte para crianças e adolescentes. Estudantes da Rede Municipal de Ensino de Campo Grande vão ter aulas diferentes de música e poesia. O projeto Entre o Rural e o Urbano vai levar concertos didáticos e atividades educativas para escolas públicas da capital, tendo como destaque as obras de Almir Sater e Chico Buarque. Olha que coisa mais linda! A proposta é aproximar crianças e adolescentes da música brasileira e ampliar o acesso à cultura, principalmente em regiões rurais e áreas de menor vulnerabilidade social, de maior vulnerabilidade social. As datas e as escolas participantes ainda serão divulgadas.
2: Agora um serviço que cuida de quem também faz parte da família. Moradores do Jardim Carioca terão acesso a atendimento veterinário sem custo para cães e gatos ao longo desta semana. Tem consulta, vacinação e até avaliação para castração. Moradores do Jardim Carioca terão atendimento veterinário sem custo para cães e gatos até a próxima sexta-feira, dia 14. O consultório móvel da Subéa estará na Praça do Jardim Carioca, na Rua Araci de Almeida, com consultas, vacina antirrábica, vermifugação, aplicação de carrapaticida e avaliação para castração. São 15 senhas por dia para consultas e outras 15 para avaliação de castração por ordem de chegada. É preciso levar documento com foto, comprovante de residência em Campo Grande e CadÚnico atualizado.
1: É hora de nos comunicarmos mais um pouco. Uma reclamação de cliente pode começar com um problema simples e terminar em uma crise de imagem, mas também pode ser uma oportunidade para mostrar preparo, respeito e boa comunicação. Foi o que aconteceu em um supermercado, onde uma cliente registrou em um vídeo uma reclamação sobre uma carne com mau cheiro. Em vez de discutir, a atendente ouviu, reconheceu o problema e ofereceu uma solução.
2: O episódio chamou a atenção justamente por mostrar como uma situação de conflito pode ser resolvida com calma, empatia e objetividade. E se hoje qualquer atendimento pode ser gravado e chegar a milhares de pessoas, saber se comunicar também é uma forma de proteger a reputação. Para falar sobre comunicação, conflitos e os limites entre o direito de reclamar e o dever de respeitar, a gente recebe agora a nossa colunista especialista em comunicação, Luzimar Colares. Bom dia, seja muito bem-vinda, Luzimar.
3: Oi, Zilda. Bom dia, Léo. E bom dia a todos os nossos ouvintes.
2: O que, que essa situação do supermercado ensina sobre a importância de ouvir o cliente antes de responder a uma reclamação?
3: Zilda, essa situação, ela ensina uma coisa muito importante que vale para a vida, né? Não só para quem trabalha com atendimento ao público. Antes de responder, é preciso entender o que, que está acontecendo. Quando alguém reclama, principalmente quando a pessoa está irritada, a nossa primeira reação pode ser querer nos defender, explicar aquele problema. Só que muitas vezes, o que aquela pessoa que está reclamando precisa, naquele momento, é simplesmente ser ouvida. Nesse caso do supermercado que vocês citaram, a atendente não entrou numa disputa com a cliente. Ela ouviu, reconheceu o problema, buscou uma solução. E aí tem uma coisa também que é importante destacar. Não significa que a atendente tenha que concordar com tudo, mas ela demonstrar respeito pelo outro e pelo problema que a pessoa está apresentando, isso daí já é uma demonstração de que a pessoa está em busca de solução. Ela, a funcionária, está em busca de solução. Quando o cliente percebe que ele foi ouvido, a tensão tende a diminuir. E uma situação que poderia terminar em conflito, bate-boca, pode terminar de uma forma muito amistosa.
1: Luzimar, quando o consumidor chega irritado, quais são as melhores estratégias de comunicação para reduzir a tensão e evitar que um problema vire uma crise de imagem? Eu presenciei algumas vezes um cliente chegando muito irritado, a atendente tentando explicar e ele sendo muito mais grosseiro e dizendo a ela: você não tem capacidade de entender, sendo que ele não conseguia se expressar, ele não conseguia se comunicar.
3: É um desafio enorme, né, Léo? Assim, a pessoa que lida com o atendimento ao público, a gente está citando aqui o caso de um supermercado, você citou outro caso, mas isso vale também para o serviço público, né? Quando a pessoa chega irritada ali, a primeira estratégia é não entrar no mesmo estado emocional desse cliente. Se a pessoa está falando alto, o profissional que está fazendo esse atendimento, se ele também eleva a voz, pronto, aí a gente vai ter dois problemas e não uma solução. É importante usar algumas estratégias de comunicação, como manter a calma, ouvir sem interromper a pessoa, fazer perguntas objetivas para entender o que, que aconteceu e, principalmente, não transformar aquela conversa em uma disputa para descobrir quem tem razão. Ah, você errou. Ah, você errou também. Outra atitude fundamental é evitar frases que aumentam o conflito. Por exemplo, isso aqui não é problema meu não, procura ali o outro departamento. Nossa, isso irrita, né, gente? Vamos falar a verdade. Ou então a pessoa fala assim, você está exagerando. É muito melhor dizer, eu entendi o que aconteceu, vamos checar aqui o que, que podemos fazer para resolver. Vamos lembrar de algo essencial na comunicação, minha gente, principalmente para atendimento ao público. Problemas fazem parte da rotina de qualquer empresa, de qualquer instituição, seja ela pública ou privada. O que faz a diferença é a forma como esses problemas são comunicados e, principalmente, como eles são solucionados. Aí é que está. Isso daí pode determinar como é que vai ficar a reputação dessa instituição e dessa empresa.
2: Luzimar, até onde vai o direito do consumidor de reclamar e onde começa o limite do respeito com o profissional que está fazendo esse atendimento?
3: Consumidor perde a razão, Zilda, quando ele erra na comunicação. A gente tem aquela frase, né? O cliente tem sempre a razão. Pois é, mas não é bem assim, não. Se ele errar na comunicação, ele perde a razão e ele pode, inclusive, ser processado. Consumidor tem sim direito de reclamar, de questionar, de buscar uma solução quando ele se sente prejudicado. Reclamar faz parte da relação de consumo, só que uma coisa é reclamar de um produto, de um serviço, da qualidade de algo que você comprou e não gostou. Outra coisa completamente diferente é agredir, humilhar, ameaçar, constranger o profissional que está fazendo o atendimento. O consumidor pode dizer: eu estou insatisfeito porque tal coisa aconteceu, sem precisar ofender. E o profissional pode ouvir e explicar os procedimentos sem tratar o cliente com arrogância. A gente tem que separar ali a pessoa do problema. O problema pode ser grave, o atendimento pode ter falhado, mas isso não dá autorização para transformar aquela conversa numa agressão pessoal. Tem que ter respeito dos dois lados. Isso é essencial na comunicação e nas relações humanas.
1: Hoje, com praticamente todo mundo carregando uma câmera no celular, como empresas e profissionais devem se preparar para essas situações de conflito que podem ganhar as redes sociais, Luzimar?
3: Podem ganhar a rede social, pode viralizar.
1: Pode.
3: É, né, Léo? Você, a gente, todo mundo conhece aqui alguma situação de algum vídeo que foi parar nas redes sociais e viralizou, de alguém reclamando de alguma coisa. E é o risco, realmente. Todo mundo com o celular na mão tem uma filmadora ali para registrar um fato. É, a principal preparação começa antes da crise. Tem que treinar as equipes para situações de conflito. As pessoas que trabalham no atendimento ao público, elas têm que aprender como ouvir, como responder, o que não dizer, quando chamar um superior, quando encaminhar uma situação mais delicada. E existe uma mudança muito importante no comportamento das pessoas, né? Qualquer atendimento pode virar conteúdo para as redes sociais. Então, o profissional precisa entender que a forma como ele se comporta diante de uma câmera ali também comunica sobre aquela empresa, sobre aquela instituição. Quando existe preparo, respeito e uma comunicação adequada, aquela câmera ali da pessoa que está filmando, aliás, não se pode expor ninguém em rede social sem autorização. A pessoa que filma e coloca o rosto da pessoa sem autorização, ela também pode ter implicações, sofrer implicações legais. Então, a reputação, ela não é construída apenas quando tudo dá certo e tudo está lindo. Reputação também é construída na maneira como a gente lida com aquilo que deu errado. Isso tem muito a ver com comunicação. E eu repito aquilo que eu disse há pouco. Comunicação tem que ser respeitosa dos dois lados. Dos dois lados. Do cliente que chega com a reclamação e do atendente que vai atender esse cliente furioso.
2: Luzimar, muito obrigada pelas informações. Ótima semana para você. A gente se vê na próxima terça-feira.
3: Ótima semana para vocês também. Até semana que vem, pessoal.
1: Até semana que vem. Tchau, tchau.
2: E no próximo bloco, Ricardo Paredes traz todos os detalhes do mundo esportivo.
1: Vamos para o nosso segundo intervalo com música no Agora 104. E agora a gente vai de Amor de Índio, na voz de Roupa Nova. Uma canção que já nasceu poética ao transformar o amor em uma experiência ligada à natureza, à liberdade e à simplicidade da vida. Amor de Índio é sobre amar sem pressa, valorizar o presente e entender que algumas das coisas mais bonitas da vida são também as mais simples. Agora deixe a poesia chegar. Ou se permita, agora são 7 horas e 48 minutos e nós já voltamos.

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5: Agora 7h53, 7h53. O apito tocou e o Ricardo Paredes chegou, mas antes nós vamos atualizar para você um caso que aconteceu ontem, que foi o terremoto na Colômbia, né, Zilda?
6: Sim, Léo, ainda sobre o terremoto que atingiu a cidade de Cali, na Colômbia, nesta segunda-feira, a Conmebol anunciou o adiamento dos jogos que envolveriam equipes da Colômbia, seriam realizados nesta semana pelas Copas Libertadores e Sul-Americana. A medida foi anunciada horas depois do forte terremoto atingir o país e deixar mais de 132 mortos. Os confrontos entre Deportes Tolima e Independiente Del Valle pela Libertadores e Independiente Santa Fé e River Plate pela Copa Sul-Americana foram suspensos. Novas datas para os duelos que seriam realizados em solo colombiano ainda serão anunciadas.
5: Muito bem. Agora sim, Ricardo Paredes, muito bom dia. Seja bem-vindo. A terça-feira é de muito futebol, né? A Libertadores da América entrando na reta final e tem Fluminense em campo também.
7: É, pela Libertadores da América. Bom dia, Paraná. Bom dia também, bom Zilda. Dia. Estamos chegando, né? Alguns jogos adiados aí, como vocês falaram, né? O terremoto foi forte lá na Colômbia. Pela Libertadores da América, hoje, oitavas de final. Às 18h tem Fluminense e Independiente Rivadavia e às 20h30 da noite Estudiantes Universidade Católica. São jogos que abrem aí as oitavas de final da Libertadores da América. O Fluminense joga em casa, né? O Fluminense tem que fazer o resultado contra o Rivadavia para jogar tranquilo na segunda partida, no jogo de volta entre essas duas equipes aí. Como vocês adiantaram, Tolima, Independiente Del Valle, que também estava programado aí para hoje, foi adiado pela Conmebol devido ao terremoto, né? Tem Copa Sul-Americana também, né, Paraná?
5: Vamos falar ainda da Libertadores, que tem jogo na...
7: Tem jogo na quarta, tem jogo na quinta-feira também. Ó, quarta-feira, amanhã, às 18h, tem Palmeiras e Cerro Porteño. Às 18h, Platense e Coquimbo Unido. E 20h30 da noite, o Cruzeiro enfrenta a equipe do Flamengo. E na quinta-feira, fechando aí a primeira rodada das oitavas de final da Libertadores da América, o Mirassol enfrenta a LDU às 18h. E às 20h30 da noite, o Rosário Central vai enfrentar a equipe do Corinthians. São jogos da primeira rodada, jogos de ida aí, né, da Libertadores da América, fase oitava de final, competição chegando naquela fase decisiva, importante aí. Copa Sul-Americana, viu, o Leonardo Paraná, bola vai rolar hoje, duas partidas importantes aí, abrindo também as oitavas de final. Às 18h tem Boca Juniors e Deportivo Recoleta e às 20h30 da noite o Bolívar enfrenta o São Paulo. São Paulo joga fora de casa, um jogo difícil, não só porque o Bolívar é uma boa equipe, mas também tem a altitude, né? O São Paulo vai jogar na altitude lá de La Paz, né? Altitude de 3.637 metros acima do nível do mar.
6: Desafio.
7: É um desafio para todas as equipes do Brasil que vão jogar nessas altitudes aí elevadíssimas, né, lá da Bolívia, né? Portanto, Bolívar e São Paulo na altitude. São Paulo tem que... São Paulo que não vem fazendo um bom campeonato brasileiro, viu, Zilda?
6: Sim.
7: Mas na Copa Sul-Americana está indo bem, chegando na fase decisiva da competição. É um jogo importante para o São Paulo. Se eu fosse o técnico do São Paulo,
6: Dorival,
7: eu jogava com um atrás e 10 recuado, vinha com o resultado aqui para o Brasil. Vinha para tentar resolver a parada aqui, viu, Zilda?
6: Dorival está ameaçado já? Não, né?
7: Quase, viu, Zilda?
6: Quase.
7: Porque a gente sabe que a pressão em time grande é diferente, né?
6: Sim.
7: Pressão no São Paulo, no Corinthians.
6: Quando não vem resultado, né?
7: No Flamengo, no Fluminense, realmente a pressão é muito grande. O que foi, Paraná? Você nunca ouviu falar
8: não,
7: que os times...
8: Não, eu tossi, eu engasguei aqui tomando
7: sabe,
8: água.
7: Você sabe o que é os meus times lá da Japurá, quando a gente enfrentar um time difícil?
8: Japurá.
7: Enfrentar o time lá do Petrópolis, lá do Santo Antônio, do Santo Amaro, jogo difícil. Rapaziada, vamos jogar com um atrás e 10 recuados para tentar resolver a parada depois.
8: Tudo na região da Júlio de Castilhos.
7: É por ali.
8: Por ali. E a Copa do Brasil, tem sorteio hoje?
7: Tem sorteio hoje. A CBF realiza daqui a pouquinho, às 10 da manhã, o sorteio das quartas de final da Copa do Brasil. O evento vai ser realizado na sede da entidade no Rio de Janeiro e terá transmissão aí ao vivo pelo canal da CBF TV no YouTube. O sorteio vai definir os confrontos, os mandos de campo da próxima fase e o chaveamento até a final. 8 clubes seguem na disputa: Internacional, Vitória, Vasco, Grêmio, Palmeiras, Cruzeiro, Santos e Atlético Mineiro. Não há qualquer tipo de impedimento para o cruzamento que possibilita a realização de clássicos já nas quartas de final. Um exemplo, né? Poderemos ter um Atlético Mineiro e Cruzeiro, Palmeiras e Santos, Internacional e Grêmio, por exemplo.
6: Clássico.
7: Coisas que não poderiam acontecer na outra fase, né? Os jogos de ida das quartas de final estão marcados para 26 de agosto e as partidas de volta, 3 de setembro. Nas semifinais, os confrontos de ida acontecem em 1º de novembro, com os jogos de volta em 8 de novembro. A grande final, jogo único, está prevista aí para o dia 6 de dezembro, Copa do Brasil.
8: E no futebol sul-mato-grossense tem a novidade, que é a Copa MS, e os clubes estarão reunidos amanhã à tarde, é isso?
7: A direção de competições da Federação de Futebol de Mato Grosso do Sul publicou na última sexta-feira, no site oficial da entidade, convite para clubes interessados participarem da reunião técnico-administrativa da Copa MS, competição que deve ser realizada entre outubro e dezembro. O campeão garante a terceira vaga do estado na Copa do Brasil, se juntando a Operário e a Bataguaçu. Esse primeiro encontro que acontece vai ser realizado amanhã, às 14h, na sede da Federação em Campo Grande, deve discutir possíveis modelos de competição com proposta de forma de disputa, regulamento, tabela e datas de início e dos jogos finais. Podem participar as equipes que disputaram as séries A e B do Campeonato Sul-Mato-Grossense. Em 2010 tivemos a Copa MS e o campeão foi o Sene, que já não existe mais.
8: Muito bem, muito obrigado, Ricardo Paredes. Hoje, 11h45, tem Giro do Esporte.
7: Com Atila Eugênio, Eva Regina e toda a equipe aqui da Educativa.
8: Obrigado e até amanhã.
7: Um abraço.
8: O Agora 104 fica por aqui. Eu sou Leonardo Paraná e nessa edição contamos com a produção técnica de Silas Alencar, produção técnica e edição de Alfredo Milani.
6: E eu sou Zilda Vieira e nós tivemos produção e reportagem de Tereza Eucar, Magna Melo, Magda Tebcharani e Nelly Terra.
8: Essa é a Fundação Jornalista Luiz Chagas, que tem como diretor-presidente o jornalista Orlando Loureiro.
6: O portal da Educativa e os perfis da emissora nas redes sociais estão temporariamente indisponíveis em cumprimento à legislação eleitoral. Obrigada pela sua companhia. Tenha uma ótima terça-feira. Tchau.
8: Encerramos com Emotions, Bee Gees. Tenha uma excelente terça-feira. Tchau.

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3: São 8:06. Olá, navegante 104, bem-vindo. Estamos de volta, hein? Aqui na Educativa em 104.7 no dial, com a nossa sessão de boa música até 11 da manhã. Muito prazer, eu sou o Milani, feliz em estar de volta com você. Hoje é terça-feira, comecinho de semana ainda, 11 de agosto, ano 2026. Que bom que você, navegante, está por aqui. Só nesse primeiro bloco, vou contar só pra você. Tem Never Be The Same com Christopher Cross, faixa do seu álbum de estreia homônimo de 79. E que álbum que vendeu mais de 10 milhões de cópias, ganhador do Grammy. Tem ainda Joss Stone, tem Skank, tem Commodores e muito mais. Aperte aí o cinto, aumente o volume, tá começando a nossa viagem.

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4: Pessoal, escuto muito, houve um subsídio para a pecuária. Houve um subsídio para os artistas. Não é subsídio, o som não é dizer, é subsídio. Então é um erro muito comum que eu vejo, que eu escuto na mídia brasileira. Evitem, não é subsídio, o som não é dizer, é subsídio. Lembrem-se de cinema, ó, subsídio. Falou, moçada, obrigado, tamo junto.
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Só vou gostar de quem gosta de mim. Tá certo, né? Pra que gastar toda a energia do amor com quem não gosta de você? Tá certíssimo. 11h54. A gente atendeu também o pedido de Maria Helena com a Martinália, né? Coração Radiante. Abraços para Ana Paula, Carioca, Gabriel, na nossa sintonia. Também temos a Maria Helena. Sejam todas muito bem-vindos, bem-vindas. Elvio Loureiro, uma boa tarde para você. 11h55, tá tudo certo. Vamos encerrar este bloco ouvindo qual canção aqui. Vamos ver quem pediu. É o Rodolfo. Rodolfo quer ouvir Belchior, De Primeira Grandeza. Então tá aí para você.

0: Eita, aí, Belchior, de primeira grandeza. São 11 horas e 58 minutos. Quem também está com a gente chegando nesse finalzinho de bloco? Marinho Japurá, olá, boa tarde.
1: Boa tarde, MPB de A a Z. Marta Maria, Marinho Japurá, lá, trabalhador, Vila Sobrinho. Gostaria de ver aquela música do Raça Negra, A Chuva Cai. Sucesso para você, Marinho. Uau!
0: Tá bom, Marinho. Obrigada pela sua participação. Então vamos encerrar esse bloco pra cima, né? Samba de sapatinho, Raça Negra, A Chuva Cai.

0: Tá aí, então, Raça Negra, a chuva cai só para desencargo, né? Hoje não chove em Campo Grande, segundo o Climatempo. Essa terça-feira, né, dia 11, tem previsão de temperaturas entre 20 graus e 31 graus, com sol, muitas nuvens ao longo do dia e aumento de nebulosidade à noite, mas sem possibilidade de chuva acumulada. Então é isso, hora do nosso intervalo cultural. Fica bem, fica na 104.
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Luciana Fischer, de outra maneira. Meio-dia e 7 minutos. MPB de A a Z, a sintonia mais brasileira do seu rádio. Muito boa tarde também para Eva Maria e Paulo na nossa sintonia. Terezinha Rockenbach, tenha uma ótima terça-feira. Vander Lee e a música Românticos.

Geraldo Azevedo, Chico César, Dia Branco, meio-dia e 21 minutos. Você ouviu também Gilberto Gil, A Paz. MPB de AZ, a sintonia mais brasileira do seu rádio, 104.7. Você participando comigo, 99333-1047. Muito boa tarde para a Raquel. E lembrando que hoje nós temos... Sombrinha e Arlindo Cruz no programa Os Donos da Música.

Então tá aí, Sombrinha, né? O paulista Sombrinha e o carioca Arlindo Cruz, dois dos principais compositores do grupo Fundo de Quintal e também donos de carreiras solos bem-sucedidas. Uma parceria super afinada e muito marcante. Eles cantaram juntos a vida, contaram histórias, cotidianos, com muito sentimento. Eu vou destacar para você um pouco da história pessoal desses grandes sucessos também dos artistas que transformaram a harmonia e a história do samba. Então vamos ter Sombrinha e Arlindo Cruz em Os Donos da Música hoje, 8 da noite.

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3: Pessoal, a minha dica hoje é do verbo fazer. Eu não posso falar faz em 20 anos que ela morreu. Eu tenho que falar faz 20 anos que ela morreu. Eu não posso falar vão fazer 20 anos que ela morreu. Eu tenho que falar vai fazer 20 anos que ela morreu. O verbo fazer, ele é impessoal, ele não flexiona, ele não tem plural no sentido de tempo passado. Entenderam? Faz 10 anos, faz 20 anos, faz 2 semanas. Não pluralize, não fale fazem 10 semanas, fazem 3 semanas. Obrigado, pessoal, é isso. Abraço.
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Tá aí, Djavan e César Mendes, mande um sinal. Meio-dia, mais 23 minutos. É música boa, música brasileira. Você acompanhando comigo aqui, nosso MPB de A a Z.

Tá aí a Daniela Mercury e o Geraldo Azevedo, Bicho Amor. Tivemos ainda o Alceu Valença com Avohai. Meio-dia e mais 41 minutos. Estação da Luz, Alceu Valença.

Loed Luna, eu sou Jorge, Apocalipse, meio-dia e 50, muito bem, Sintonia Brasileira no seu rádio, né? O nosso MPB que tá chegando ao fim, edição de terça-feira. Daqui a pouquinho tem o Antônio Marcos trazendo a programação nacional e internacional, do jeito que você gosta, do jeito que você pede, te fazendo super companhia. Eu volto amanhã a partir das 13 horas. 13 não, 13 eu vou embora. A partir das 11 horas, né? Estaremos juntos. Mas eu vou deixar a Zé Espíndola e também o Ed Motta para te fazer companhia até o Antônio Marcos chegar, tá bom? Obrigada pela sua parceria de hoje. Um grande abraço. Fica bem. Até amanhã.

0: 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As dificuldades passam, o aprendizado fica. 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
1: Agora em Campo Grande, 1:04. Começamos muito bem a nossa tarde aqui pela Educativa 104. Conferimos aí o Gavin James e a canção Always. A partir de agora você vai ficar na companhia de Antônio Marcos. Vamos juntos até as 4 da tarde. Já aguardando seu pedido musical no nosso WhatsApp 99-933-1047. 99-333-1047. Aguardando aí a sua participação, o seu pedido musical e o seu alô. Temperatura em Campo Grande neste momento em 27 graus e dando sequência, chegando aí o Ahá com a canção You Are The One. Seja bem-vindo, você está na Educativa 104.

de potente, hein? Cantado por Chester Bennington, consolidou o sucesso comercial do grupo Linkin Park. E você recordou e matou saudade aqui na Educativa 104. Agora 1h32.

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Agora 1h59, Educativa 104. Aprendemos aí o Chen com a canção Let's Go Together. Love Me Like You Do, Ellie Goulding. Ouvimos ainda Rosier com Too Sweet. 1h59, seja bem-vindo. Você está na Educativa 104, companhia de Antônio Marcos até as 4 da tarde. 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
2: Pessoal, a nossa dica de hoje é rúbrica ou rubrica. Eu fui ao cartório esses dias e o menino falava: assina aqui, coloque aqui a sua rúbrica, coloque aqui a sua rúbrica. Ele me atendeu muito bem, gostei muito do atendimento dele. No final do atendimento, eu disse a ele: você é um excelente profissional, mas para o seu bem, é rubrica. Para o público que você atende, é rubrica. Cuidado com a sua questão fonética. Isso pode atrapalhar o seu desempenho profissional. Então fica a dica, gente. Não é rubrica, é rubrica. Falou? Obrigado, pessoal. Um abraço.
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1: 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Fica a dica com o professor Rossini.
2: Oi, pessoal, aqui é o professor Rossini. Fica a dica com Rossini. Uma dica de língua portuguesa para vocês. Eu vejo muito na mídia, haja visto os acontecimentos, haja visto as chuvas. Não, não, gente. Não existe haja visto. O correto é haja vista as ocorrências. Haja vista os acontecimentos. Pense em ponto de vista. Então, haja vista. Não existe haja visto. Haja visto é um erro. Use haja vista. É isso, moçada.
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Educa 104, 5h24. Tá aí pra você, The Weeknd In Your Eyes. Agradecendo pela sintonia do Sérgio Vitoretti, dizendo que música linda. Ele falou isso na hora que estava tocando Cyrus Stumbly In. Uma ótima tarde pra Taninha, tá no Indo Brasil, tá ligada na programação da 104. Valeu! Jefferson Santos tá aí no Conjunto Estrela do Sul, ele dizendo, tô trabalhando aqui no Mercado Lunardi, aí tem aquela hora do café, a gente sai e sintoniza 104.7. Agora tem Red Hot Chili Peppers.

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5: 5h33, uma ótima tarde para todos vocês. Sejam sempre bem-vindos à programação da Educa 104. Titãs, é preciso saber viver. Bora aprender então.

0: Educa 104, 5h40. Amber Van Dyne, All Day. Com Kids in the Corner. Heroes Never Die.
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0: Uma ótima tarde pro Cezinha ligado na programação. Nosso chefão. E aí, como é que tá, César? Curtindo a tarde e fica melhor com Capital Inicial. Tudo que vai. Boa tarde.

0: 5h57, tá aí pra você na programação da Educa. Cláudio Zoli, a namoradeira. Uma ótima tarde para todos vocês. Sejam sempre bem-vindos. A programação
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0: é feita por você. Agradecendo pela sintonia do Éder Cleiton, um abraço para toda a galera aí da Edilar, ligados em 104.7.

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0: Fica a dica com o professor Rossini.
2: Pessoal, a nossa dica de hoje é sobre a palavra gratuito. A gente escuta bastante as pessoas falando gratuito, com ênfase no I, como se fosse um hiato, como se fosse acentuado, gratuito. Esse vocábulo não tem acento, pessoal. Cuidado, o lance é gratuito, gratuito. Fala a segunda sílaba junto, gratuito, gratuito, nunca gratuito. Isso configura um erro de fonética, de som. Por exemplo, pessoal, o ingresso é gratuito. Você não pode falar: o ingresso é gratuito. É isso, moçada.
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3: Educa 104, 6 e 3. Ótima noite. 6 e 3. 3, não 13. Mais ou menos, de vez em quando parece isso, hein? Agradecendo pela sintonia do Braga Santos. Ô Braga, você tá lembrado desse? Desse estilo, desse ritmo? Música do Inner Circle. F. DJ Ice. Ou ISI. Da Bomb. Boa noite.

0: 6:18. Tá aí pra você, Kate Tunstall. 6 na programação.
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0: Seja sempre bem-vindo. Alex Rory. Someone you think you know.

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0: Tá aí matando saudades, Rolling Stones, Start Me Up, pra você aqui na programação Stones, tá bom, tio Léo? 6h24.
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5: Seja sempre bem-vindo, uma ótima noite para todos vocês. Agora, meu amigo Marinho Japurá pediu. A gente vai atender com Wilson Phillips, California Dream.

0: sempre é bom desejar coisas boas. A gente emite mais tarde ou mais cedo volta pra gente. Tá aí, Melim, paz e amor na programação da Educa 104.
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0: E ó, pra você que tá ligado na programação da Educa, pode mandar aí, pode acessar pela Alexa, mas peça pra ela sintonizar 104,7, tá bom? Não ponto aqui da nossa transmissão, do seu rádio aí no carro e tudo mais. 104,7, Alexa vai sintonizar você. Joe Jackson.

0: Essa é aquela hora aqui. O locutor sempre volta pra mandar abraços pra você. Alô, Taninha. Uma ótima noite pra você e todos aí no Indo Brasil. Galera de Cidrolândia também ligados. Educativa. Em 104.
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0: É isso aí.
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0: Está aqui. Agora tem Ana Vitória na programação da Educa. O nome da música é Sideral. 6:37. Boa noite.

0: no ritmo da sua noite. Ana Vitória Sideral.
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0: É desse jeito, agora tem Ana Gabriela, capa de revista. Indicação do Éder Clayton da

0: 37, tá aí. Imagine Dragons. No Time for Toxic People.
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0: E ó, faz assim. Amanhã a gente se encontra aqui em 104.7 para continuar a sua programação. Amanhã não tem interrupção, não. Amanhã o Antônio Marcos fará toda a sua programação, atendendo todos os ouvintes que ficaram hoje esperando músicas, né? Mas a gente tocou algumas. E aí você pode pedir. Amanhã, a partir das 16h, Léo Lima te faz companhia em 104.7. Agradeço sempre de coração todos vocês. E ó, na sequência, vai ficar uma música de 1997, ano que o Blur lançou o Song 2. Você tá lembrado dessa música? É uma das músicas mais marcantes do rock alternativo dos anos 90. Com aquela guitarra distorcida, a bateria pulsando e o incrível Uhul! Tá lembrado? Pois é, mais ou menos isso. A música brinca com a própria linguagem do rock, trazendo uma energia quase caótica e divertida. Song 2 fala muito mais pela atitude, pela sensação de que por uma sensação do que por uma narrativa tradicional é irreverente. A adrenalina e a liberdade em poucos minutos. Você vai curtir. Ajusta o volume porque a partir de agora tem essa pra você recordar. Um abraço. Até amanhã, hein? 16h.

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1: Está no ar a Voz do Brasil. As notícias do governo federal que movimentaram o país no dia de hoje.
2: Olá, boa noite.
1: Boa noite para você que nos acompanha em todo o país.
2: Terça-feira, 11 de agosto de 2026.
1: Vamos aos destaques do dia.
2: Plano da Apex quer diversificar destino das exportações brasileiras.
1: Iniciativa busca apoiar empresas impactadas pelas tarifas impostas pelos Estados Unidos. Luana Karen.
3: Entre os mercados alternativos com parcerias na agência estão Canadá, México, Alemanha, Turquia, África do Sul, China e Índia.
2: IBGE revela que inflação em julho foi de 0,07%.
1: Índice foi menor que o registrado no mês anterior. Márcia Fernandes.
4: O setor de alimentação e bebidas teve queda de 0,67%. A redução veio por influência dos alimentos comprados para consumo em casa.
2: E vamos falar daquelas ligações que não queremos receber.
1: Brasil registra uma média de 305 mil ligações indesejadas por minuto.
2: Saiba como evitar na reportagem de Graziele Bezerra.
5: O Não Me Perturbe é um desses serviços criados para preservar o cidadão das ligações abusivas.
1: Hoje, na apresentação da Voz do Brasil, Luciana Vasconcelos e Luciano Seixas.
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1: A inflação do mês de julho teve um recuo de 0,07%, de acordo com o IPCA, Índice Nacional de Preços ao Consumidor Amplo.
2: O índice é usado para medir a inflação oficial no Brasil. O resultado de julho representa uma variação de 0,09 ponto percentual em relação ao registrado no mês anterior.
1: Os dados foram divulgados hoje pelo IBGE.
4: O resultado ficou abaixo da taxa de junho, com variação de 0,07% e 0,09 ponto percentual abaixo da taxa do mês anterior. Nos 12 meses encerrados em julho, o índice ficou em 4,44%, abaixo dos 4,64% registrados até junho. O maior impacto veio do grupo habitação, puxado pela alta da energia elétrica. Já o setor de alimentação e bebidas teve queda de 0,67%. A redução veio por influência dos alimentos comprados para consumo em casa. Fernando Gonçalves, gerente do IPCA do IBGE, destacou os alimentos que impactaram no resultado da alimentação.
6: A alimentação no domicílio variou menos 1,14%, com influência das quedas do café moído, menos 2,45%, da cenoura, menos 14,41%, da batata inglesa, menos 19,59%, e do tomate com menos de 29,09%, sendo o tomate o principal impacto negativo no resultado do mês, com menos 0,10 ponto percentual.
4: Já o Índice Nacional de Preços ao Consumidor, INPC, ficou em 0,01% em julho. Em junho, ele estava em 0,14%. O INPC é calculado pelo IBGE com base no rendimento de famílias que recebem de 1 a 5 salários mínimos, sendo o chefe assalariado. Já o IPCA é medido com famílias de rendimento monetário entre 1 e 40 salários mínimos. Reportagem Márcia Fernandes.
2: Apoiar empresas brasileiras impactadas pelas tarifas impostas pelos Estados Unidos.
1: É o que pretende a Apex Brasil por meio de um plano lançado hoje.
2: A ideia é pensar estratégias individuais para cada tipo de negócio e diversificar os mercados para exportação.
7: O Plano de Diversificação de Exportações, elaborado pela Apex Brasil, Agência Brasileira de Promoção de Exportações e Investimentos, pretende atender 5.300 empresas estimadas como atingidas pelo tarifaço imposto pelos Estados Unidos. São companhias de setores como alimentos e bebidas, calçados, moda e máquinas e equipamentos. Além do atendimento individual às empresas afetadas, a iniciativa prevê a conexão com compradores internacionais, como explica Laudemir Miller, presidente da Apex Brasil.
8: Nós vamos colocar as empresas brasileiras frente a frente com compradores internacionais do seu produto em mercados alternativos. Nós vamos fazer isso com feiras internacionais, com rodadas de negócios no Brasil. Nós vamos trazer compradores internacionais ao Brasil e também nós vamos ter uma modalidade de apoio direto a empresas, um apoio financeiro em determinadas ações para elas se prepararem para a exportação.
7: Estão previstas mais de 300 ações de diversificação de mercados em todo o mundo. Entre os mercados alternativos com parcerias na agência estão Canadá, México, Alemanha, Turquia, África do Sul, China e Índia. De acordo com Laudemir Miller, presidente da Apex Brasil, a agência vai investir 210 milhões de reais para colocar as ações em prática.
8: A gente não tem como meta recuperar nos 12 meses os 210 milhões, o que a gente quer é ampliar o número de mercados que as empresas exportam e ampliar ainda mais as exportações do Brasil.
7: A partir desta quarta-feira, as empresas afetadas pelo tarifaço e interessadas no plano de diversificação de exportações devem se inscrever diretamente na página da Apex na internet, em apexbrasil.com.br. Reportagem Luana Karen.
1: E produtores de cana-de-açúcar da região Nordeste que sofreram prejuízos econômicos por causa da tributação imposta pelos Estados Unidos ou decorrentes de eventos climáticos extremos têm direito a apoio.
2: Foi publicado hoje decreto que regulamenta a concessão do apoio financeiro.
9: Produtores independentes de cana-de-açúcar da região Nordeste, que tiveram prejuízos na safra 2025-2026, poderão solicitar apoio financeiro. O benefício será de R$ 12,00 por tonelada de cana comercializada, com limite total de R$ 270 milhões de reais em recursos. O apoio é destinado a quem comprovar prejuízos causados pela tributação adicional sobre exportações brasileiras pelos Estados Unidos ou por eventos climáticos extremos. A produção considerada deve ter sido entregue entre 1º de agosto de 2025 e 31 de julho de 2026. Para receber, o produtor precisa apresentar à Companhia Nacional de Abastecimento, a CONAB, a documentação que comprove a comercialização e os prejuízos. Os documentos devem ser enviados até 30 de outubro de 2026. O pagamento será feito pela CONAB por PIX, utilizando a chave CPF ou CNPJ do beneficiário, ou por depósito em conta corrente de sua titularidade. Não tem direito produtores que sejam sócios nas usinas, destilarias ou cooperativas que recebem a cana-de-açúcar. As orientações para envio da documentação e a relação dos beneficiários serão divulgadas pela CONAB em seu site, no endereço gov.br/conab. Thaís de Araújo para a Voz do Brasil.
1: Projetos de assistência técnica e extensão rural do semiárido podem ser beneficiados por edital aberto pela Agência Nacional de Assistência Técnica e Extensão Rural, a ANATER, e Ministério do Desenvolvimento Agrário e Agricultura Familiar.
2: São 413 milhões de reais para implementar a adaptação climática na agricultura familiar.
1: Serão selecionados 50 lotes territoriais em 10 estados do semiárido, atingindo mais de 60 mil famílias.
2: A presidente da Agência Nacional de Assistência Técnica e Extensão Rural, Loroana Coutinho, explicou a quem se destina o edital.
10: A gente está falando de agricultores familiares, de povos indígenas, comunidades quilombolas, de assentados e assentadas da reforma agrária, de beneficiários do Programa Nacional do Crédito Fundiário. Então, é uma gama de pessoas que são vinculadas ao Programa Garantia Safra e que agora poderão receber estruturação, poderão receber acompanhamento. Então, não é só assistência técnica e extensão rural, é assistência técnica e extensão rural, mas também estruturação da produção. Então, certamente, a gente vai dinamizar esses 56 territórios com muita ação.
1: O prazo para a inscrição das propostas vai até 31 de agosto e pode ser feita a inscrição pela internet em anater.org/editais-2.
2: Produtores rurais que vão declarar um imposto territorial rural podem fazer de forma mais simples.
1: A novidade deste ano é a opção de quitar o imposto na hora, usando o Pix, cartão ou TED.
2: O prazo de entrega da declaração vai até o dia 30 de setembro.
11: O prazo para a entrega da declaração do Imposto sobre a Propriedade Territorial Rural começou nesta segunda-feira e segue até 30 de setembro de 2026. A novidade este ano é que na versão web para pessoas jurídicas e para proprietários de imóveis rurais com área superior a 100 hectares, o pagamento do tributo pode ser feito por PIX, cartão de crédito, TED ou emissão do documento para pagamento. No sistema é possível preencher, transmitir, retificar e consultar declarações sem a necessidade de instalar programas no computador. O acesso é realizado com autenticação gov.br nos níveis prata ou ouro. Contribuintes que possuem muitos imóveis rurais podem ser importados arquivos contendo múltiplas declarações. Para ter acesso à declaração do Imposto sobre a Propriedade Territorial via web, acesse o endereço serviços.receitafederal.gov.br/login. Lá, o contribuinte deve entrar na conta gov.br, localizar o imóvel e preencher a declaração. Daniele Popov para A Voz do Brasil.
1: O Ministério da Saúde e o Serviço Federal de Processamento de Dados, o SERPRO, anunciaram a nuvem soberana do SUS.
2: E o que isso significa? Que os dados do Sistema Único de Saúde vão ser armazenados em uma única infraestrutura nacional.
12: Pela proposta, informações como históricos médicos, resultados de exames e registros de vacinação passam a ser processados exclusivamente em território nacional. A medida atende a parâmetros da Lei Geral de Proteção de Dados e garante a submissão das bases digitais unicamente à legislação brasileira, como explica o ministro da Saúde, Alexandre Padilha.
13: Todos os mais de 5 bilhões de dados da saúde da nossa Rede Nacional de Dados de Saúde passam a ter a segurança, a casa própria, aqui no Brasil, submetido às leis brasileiras, apenas a nenhuma lei de qualquer outro país.
12: O Serviço Federal de Processamento de Dados e o Departamento de Informação e Informática do Sistema Único de Saúde vão administrar a infraestrutura. O presidente do SERPRO, Wilton Mota, disse que, além de maior segurança, a nuvem soberana do SUS vai permitir a ampliação dos serviços digitais na saúde.
14: É consolidar uma infraestrutura robusta, segura e soberana.
12: Com a nuvem soberana do SUS, o Ministério da Saúde espera consolidar a Rede Nacional de Dados em Saúde, onde o paciente terá toda a sua trajetória no SUS em formato digital. Reportagem Nazi Brum.
1: E a gente vai falar agora de uma coisa que irrita muito o brasileiro. São aquelas ligações indesejadas de telemarketing, instituições financeiras.
2: O excesso pode até fazer com que chamadas importantes deixem de ser atendidas.
1: E para ajudar o consumidor a se proteger, existem ferramentas gratuitas que permitem bloquear o telemarketing e identificar quem está por trás de números desconhecidos.
15: O Brasil registra uma média de 305 mil ligações indesejadas por minuto, segundo dados do IDEC, o Instituto de Defesa de Consumidores. O número dá ao país o título de líder global em chamadas abusivas. Desde 2022, a Anatel tem atuado para garantir o direito de quem não quer receber esses tipos de chamadas, que, no geral, são ofertas de produtos e serviços, pesquisas, pedidos de doações ou cobranças. E mais, muitas vezes são realizadas por robôs.
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15: O Não Me Perturbe é um desses serviços criados para preservar o cidadão das ligações abusivas. Ele é gratuito e permite bloquear chamadas realizadas pelo telemarketing de operadoras de telecomunicações e instituições financeiras participantes. Basta acessar a plataforma www.nãomeperturbe.com.br, realizar o cadastro e selecionar as empresas que você deseja bloquear. Outra alternativa é o Qual Empresa Me Ligou. Caso você receba a chamada de um número desconhecido, é possível acessar o site qualempresameligou.com.br e consultar a qual empresa aquele número está vinculado. A ferramenta permite a localização dos canais oficiais de atendimento da empresa e evita que o usuário caia em golpes. A estudante de psicologia Isabelle Reis se queixa dos
19: constantes incômodos provocados pelas ligações cada vez mais insistentes.
20: Eu recebo muitas ligações pela manhã, muitas ligações pela tarde, e agora recentemente eu venho recebendo ligações até pela noite. Então eu não atendo mais ligação, às vezes pode ser até uma pessoa que é conhecida ou alguma coisa urgente, eu não atendo. Assim, meu celular sempre está no mudo, inclusive minha mãe até reclama, às vezes ela me liga ou pessoas da minha vida me ligam e sempre está no silencioso, então se eu não estou com o celular na minha mão, às vezes eu não atendo, às vezes é uma coisa séria.
19: Desde junho de 2024, a Anatel também passou a considerar abusivas as chamadas curtas com duração de até 6 segundos. Desde então, foram realizados mais de 1.200 bloqueios de empresas para a realização de chamadas e quase 40 milhões de reais em multas já foram aplicados. Reportagem Graziele Bezerra.
2: E falamos sobre as ligações indesejadas, muitas vezes feitas para os nossos celulares.
1: Um aparelho que faz parte do dia a dia, sempre ao lado do brasileiro. Por lá a gente faz compras, tem acesso ao banco e aos nossos contatos.
2: Pois então, uma plataforma permite registrar um aparelho celular e emitir alertas em caso de perda, roubo ou furto.
1: É o Celular Seguro, um sistema do Ministério da Justiça e Segurança Pública.
2: A plataforma oferece também a opção de indicar contatos de segurança e comunicar uma ocorrência para bloquear o aparelho de forma simples e rápida.
21: Você sabe como cadastrar o seu telefone na plataforma Celular Seguro? O sistema permite ao usuário registrar o aparelho celular e emitir alertas em caso de roubo, furto ou perda. A plataforma também oferece a opção de indicar pessoas de confiança que vão poder emitir um alerta em nome do usuário caso ele não consiga acessar o sistema. Para usar o Celular Seguro, é necessário fazer o login por meio de uma conta gov.br. O cadastro pode ser realizado pelo aplicativo ou pela versão web da plataforma. Para se cadastrar, basta acessar a plataforma Celular Seguro, escolher a opção Meus Telefones ou Telefones de Confiança e selecionar o aparelho. Depois, basta clicar em Alerta e confirmar o registro. Após a confirmação, será gerado um número de protocolo que pode ser utilizado em eventuais consultas posteriores. A plataforma Celular Seguro também oferece uma ferramenta para consulta de aparelhos usados antes da compra e verificar se determinado aparelho tem registro de roubo, furto ou perda. Para realizar a consulta, basta informar o e-mail, número de identificação único do aparelho celular. O e-mail pode ser consultado nas configurações do aparelho.
1: Priscila Machado, para a Voz do Brasil. Golpistas estão utilizando a logomarca do governo federal para oferecer supostas renegociações.
2: A orientação é não clicar em e-mails, mensagens e links na internet, inclusive em redes sociais.
22: O Ministério da Fazenda alerta para golpes aplicados contra pessoas que procuram renegociar dívidas. Os golpistas utilizam anúncios falsos, e-mails, mensagens e links na internet, inclusive em redes sociais, e usam indevidamente nomes e logomarcas do governo federal para conferir aparência de legitimidade às ofertas. A orientação é ficar atento. A renegociação de dívidas é feita diretamente com as instituições bancárias. O governo não envia links, mensagens digitais ou SMS oferecendo esse tipo de serviço e não mantém sites específicos para renegociação. Por isso, não forneça dados pessoais ou bancários e não faça pagamentos a partir de links recebidos por mensagens ou anúncios. Informações e orientações sobre renegociação de dívidas estão disponíveis no portal oficial do Ministério da Fazenda, no endereço gov.br/fazenda. Em caso de dúvida, procure diretamente a instituição financeira responsável pela dívida e utilize somente canais oficiais. Lucília Araújo, para a Voz do Brasil.
1: Uma aeronave com sensores de alta precisão está sobrevoando Amazônia, Cerrado e Pantanal para medir os gases que causam o efeito estufa.
2: O trabalho é uma parceria entre Brasil e Alemanha.
23: A aeronave, equipada com instrumentos científicos, está fazendo voos no espaço aéreo brasileiro desde o mês passado. O objetivo é medir fluxos e concentrações atmosféricas de dióxido de carbono e metano, dois dos principais gases causadores do efeito estufa. Os voos se concentram na Amazônia, no Pantanal e em parte do Cerrado. O modelo do avião é capaz de voar em uma ampla faixa de altitude, desde 850 metros até 15 mil metros. O pesquisador do Instituto de Física da Universidade de São Paulo, Paulo Artacho, dá os detalhes.
0: O objetivo principal dessa pesquisa é entender melhor as emissões e o processamento atmosférico de um gás de efeito estufa, que é muito importante, que é o metano. Então, o metano é o segundo gás em importância, em relevância, do ponto de vista de gases de efeito estufa logo depois do dióxido de carbono. E a Amazônia e o Pantanal, em particular, todas as áreas alagadas são fortes emissores de metano.
23: Cerca de 120 pesquisadores de instituições de pesquisa da Alemanha e do Brasil trabalham na coleta de dados. A coordenação é do Instituto Nacional de Pesquisas Espaciais, o INPE, e do Centro Espacial Alemão. Segundo o coordenador da pesquisa, Dirceu Luiz Erdes, os dados vão complementar informações de outros sistemas de observação, validar medições por satélite e aprimorar modelos climáticos.
3: Todos os modelos de IPCC, modelos de clima e tempo, utilizam dados de CO2 e metano. Então, o principal objetivo desse trabalho é validar esses modelos, corrigir o que tiver que corrigir e melhorar as projeções futuras. E também validar os dados satélites. Tem vários satélites hoje, tanto europeus como americanos, japoneses e chineses, que cruzam o nosso território. E eles têm um valor de coleta desses dados. E a ideia desse projeto é coletar os dados in situ, na região, e validar tanto o satélite como os modelos de previsão.
23: A campanha científica deve se estender até meados de setembro. Até lá, serão realizados cerca de 15 voos, tanto durante o dia quanto à noite. Reportagem Luciana Colares de Holanda.
1: O modelo brasileiro de alimentação escolar, que une os produtos da agricultura familiar às merendas servidas aos estudantes, foi apresentado a uma delegação da Etiópia.
5: Antes de chegar ao prato dos estudantes, a merenda escolar percorre um caminho que começa muito antes da cozinha da escola. É um modelo que une alimentação saudável, agricultura familiar e políticas públicas. Uma experiência brasileira que desperta o interesse de outros países, como a Etiópia. Como lembrou a coordenadora-geral do Programa Nacional de Alimentação Escolar, Karine Santos.
6: O Brasil coopera com muitos países, faz parte da programação dessa missão de receber a delegação da Etiópia, demonstrar como isso é levado a efeito até que esse alimento chegue de fato no prato dos nossos estudantes.
5: A visita integra a parceria de cooperação entre Brasil e Etiópia voltada ao intercâmbio de experiências sobre alimentação escolar. Analista de projetos da Agência Brasileira de Cooperação, Paola Barbieri, falou como funciona essa cooperação entre os dois países.
24: O Programa de Alimentação Escolar Brasileiro já tem 70 anos, né, de existência e, assim, pelas inovações que o programa traz, os países, eles têm muito interesse em conhecer como ele é organizado, né, como ele é operado.
5: Numa escola do Distrito Federal, a delegação da Etiópia pôde acompanhar o resultado desse trabalho na prática. Parte dos alimentos servidos nas escolas públicas vem diretamente da agricultura familiar. A produção passa pelas cooperativas e segue para as unidades de ensino, como garante o presidente da cooperativa, Anaildo Porfírio da Silva.
25: A nossa cooperativa associação hoje atende 72 escolas, então isso ajuda demais o agricultor.
5: O agricultor familiar José Ailton Alves diz que sente satisfação por ter o seu trabalho reconhecido reconhecido internacionalmente.
4: A gente se sente honrado e gratificado, porque a gente está vendo que o nosso trabalho está sendo visto.
5: Os alimentos produzidos por agricultores familiares, como José Ailton, chegam a milhões de estudantes, como Otaviana Esteves de Deus, de 11 anos.
7: Muito legal essa hora que a gente reúne todo mundo aqui na mesa para comer, conversar, um alimento saudável também, muito delicioso.
5: A merendeira Dilma Costa conta que o sucesso é garantido.
8: Hoje é estrogonofe, hoje vai ser uma loucura, eles vão comer assim, sempre repetem, né?
5: A Cooperação Brasil-Etiópia é coordenada pela Agência Brasileira de Cooperação pelo Fundo Nacional de Desenvolvimento da Educação e conta com o suporte de agências das Nações Unidas. Reportagem Cleide Lopes.
2: E essas foram as notícias do governo federal.
1: Fique agora com as notícias do Poder Judiciário e do Congresso Nacional. Uma boa noite.
2: Boa noite para você e até amanhã.
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11: Centro de Estudos Constitucionais do Supremo Tribunal Federal prorroga prazo de inscrições para audiência acadêmica em Belém, no Pará.
26: Relatório do CNJ aponta que medidas protetivas chegam rápido, mas não bastam contra feminicídios.
11: STJ mantém condenação de suposto membro do PCC a mais de 87 anos de prisão.
26: Boa noite, eu sou Arthur Filho.
11: E eu sou Walter Lima.
26: O Centro de Estudos Constitucionais do Supremo Tribunal Federal prorrogou para 16 de agosto o prazo de inscrições para participação na terceira audiência acadêmica regional do projeto O Ensino do Direito Constitucional no Século XXI, Panorama e Perspectivas.
11: O evento será realizado no próximo dia 28 no Instituto de Ciências Jurídicas da Universidade Federal do Pará.
26: As instituições interessadas em fazer exposição oral devem realizar a inscrição por meio de formulário com envio de resumo escrito até 4 mil caracteres.
11: As manifestações devem ter caráter constitucional e poderão abordar um ou mais dos eixos temáticos definidos pelo Centro de Estudos Constitucionais do Supremo Tribunal Federal.
26: Pesquisa apresentada pelo Conselho Nacional de Justiça revela que o sistema de justiça tem concedido com rapidez medidas protetivas de urgência.
11: Mas os dados revelam que ainda é um desafio combater o feminicídio. Fernanda Porto.
27: 53% das medidas protetivas de urgência são concedidas no mesmo dia em que a mulher faz a solicitação. Mas a ação ainda não é suficiente para evitar casos de feminicídios, já que em 57,6% dos casos, as vítimas tinham medidas protetivas vigentes. Os dados são da pesquisa Feminicídio e Medidas Protetivas de Urgência, publicada pelo Conselho Nacional de Justiça. O levantamento foi feito com base em mais de 10 mil inquéritos iniciados e ações penais de primeiro grau ajuizadas entre os anos de 2024 e 2025. Do grupo analisado, 3.449 vítimas, ou seja, duas a cada três mulheres, não tinham medida contra o réu. Já outras 1.669 tinham medida protetiva, o que corresponde a uma a cada três vítimas.
26: Superior Tribunal de Justiça mantém condenação de mais de 87 anos de prisão a suposto integrante do PCC.
11: A decisão é da desembargadora convocada Nilsone de Freitas. Repórter Fátima Uchoa.
28: O réu foi condenado por participação em organização criminosa armada, 5 homicídios qualificados e ocultação de cadáver. Entre as vítimas está uma escrivã da Polícia Civil de São Paulo. Segundo o Ministério Público, o réu é integrante do primeiro comando da capital, o PCC. A defesa pretendia anular a condenação pelo Tribunal do Júri e obter novo julgamento, mas o Tribunal de Justiça de São Paulo negou a apelação, sob o fundamento de que a decisão dos jurados tinha amparo em provas. No STJ, ao analisar o pedido, Nilson Rosane de Freitas destacou que o habeas corpus serve para proteger o direito de locomoção diante de ilegalidade ou abuso de poder, não sendo cabível para rediscutir condenações quando não há flagrante ilegalidade.
26: Justiça Federal suspende reintegração de posse em área disputada por assentados e indígenas pataxós na Bahia.
11: Com a decisão, a ordem de reintegração de posse em favor do INCRA fica sem efeito até um novo julgamento, que só deve ocorrer após produção de prova técnica. Sabrine Menezes.
12: No recurso, o MPF sustentou que os direitos territoriais dos povos indígenas são originários e reconhecidos pela Constituição Federal. Com a decisão, o processo de reintegração de posse do lote 77A, localizado no projeto Assentamento Cumuru-Xatiba, em Prado, na Bahia, deve passar por uma nova perícia para verificar se a área faz parte da terra indígena Comexatibá, do povo pataxó. Em caso de confirmação, os assentados têm direito à indenização e a eventual realocação para outro projeto de reforma agrária.
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26: A você, uma boa noite.
11: E até amanhã.
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14: Eu sou Paula Groba.
15: E eu sou Humberto Pinheiro.
14: E estes são os destaques de hoje do Jornal do Senado, que começa agora.
15: Vai à sanção programa de incentivos à produção nacional de fertilizantes.
14: Avança projeto que define implementação do novo piso salarial nacional para médicos e cirurgiões dentistas.
15: Estatuto do Aprendiz segue para plenário com urgência.
14: Boa noite.
15: Boa noite.
14: Apesar de ser uma das maiores potências mundiais de produção de alimentos, o Brasil ainda depende fortemente de fertilizantes importados para manter a produção agrícola.
15: Para reduzir essa dependência, o Senado aprovou hoje e encaminhou para a sanção presidencial o projeto que cria um programa de incentivo à produção nacional de fertilizantes. A proposta busca aumentar a oferta do insumo produzido no país, reduzir os custos para o agronegócio e, com isso, ajudar a baratear a produção de alimentos. A reportagem é de Alexandre Campos.
16: A principal mudança feita pelos deputados federais aprovada pelos senadores é a autorização para o repasse de recursos do orçamento ao BNDES para abrir linha de crédito para investimentos na produção de fertilizantes e matérias-primas, remineralizadores, bioinsumos e biofertilizantes. O dinheiro poderá financiar plantas industriais, atividades de pesquisa e infraestrutura de integração de polos logísticos. Relatora do projeto, a senadora Tereza Cristina, do PP de Mato Grosso, do Sul, lembrou que apesar de ser uma potência agrícola, o Brasil continua dependente da importação de fertilizantes.
17: Em 50 anos nós revolucionamos a agricultura e a produção brasileira. E hoje, este ano, a gente deve passar os Estados Unidos como maiores exportadores de grãos do mundo. E nós vamos fazer essa façanha com terras pobres, presidente, que precisam de fertilizantes. Então é uma loucura a gente não ter até hoje um Profert da vida.
16: O texto aprovado, que segue para a sanção presidencial, confere ao Conselho Nacional de Fertilizantes e Nutrição de Plantas a atribuição de avaliar a cada 2 anos a efetividade do programa e definir a mistura mínima obrigatória de fertilizantes nacionais aos comercializados em território brasileiro.
14: E a Comissão de Orçamento aprovou a abertura de créditos extraordinários à União para socorrer vítimas de desastres naturais e para agências reguladoras.
15: Relatora da proposta, a senadora Tereza Cristina defendeu que o instrumento da abertura de crédito seja evitado.

0: pontos do país. A relatora, senadora Tereza Cristina, do PP, de Mato Grosso do Sul, votou pela aprovação da medida, mas reforçou que o crédito extraordinário só deve ser usado em casos excepcionais.
1: Um país que, estação após estação, precisa correr para socorrer aquilo que poderia ter prevenido, não enfrenta um problema de imprevisibilidade, enfrenta um problema de planejamento.
0: A comissão também aprovou um projeto de abertura de crédito de R$ 24 milhões para reforçar o orçamento das agências reguladoras.
2: Médicos e cirurgiões dentistas podem ter piso salarial de mais de R$ 13 mil para 20 horas semanais, mas a implementação será gradual ao longo de 3 anos.
3: Foi o que aprovou nesta terça-feira a Comissão de Assuntos Econômicos. Pelo texto aprovado, o piso será implementado em 3 etapas. As informações com a repórter Marcela Cunha.
4: O projeto estabelece piso salarial de R$ 13.662 para médicos e cirurgiões dentistas que trabalham 20 horas por semana. O novo valor de referência vale tanto para o setor público quanto para o privado e deverá ser reajustado anualmente. A proposta também aumenta para 50% o adicional pelo trabalho noturno e mantém nesse percentual a remuneração das horas extras. O texto já havia sido aprovado pela Comissão de Assuntos Econômicos e de Assuntos Sociais, mas recebeu recurso para votação pelo plenário. Foram apresentadas 4 emendas e, por isso, o projeto voltou à CAI. O relator, senador Nelsinho Trade, do PSD do Mato Grosso do Sul, aceitou apenas a emenda que prevê a implantação gradual do novo piso, 40% do valor no primeiro ano, 70% no segundo e 100% a partir do terceiro.
5: A transição confere tempo de adaptação aos empregadores, tanto do setor privado quanto do setor público, e mitiga eventuais impactos negativos sobre o mercado de trabalho.
4: O projeto segue para análise da Comissão de Assuntos Sociais e depois para votação no plenário do Senado.
2: O Senado pode analisar propostas que reduzem o número de dias letivos nos calendários escolares.
3: As ideias foram apresentadas por cidadãos e serão analisadas pela Comissão de Direitos Humanos e Legislação Participativa. Se aprovadas, poderão ser transformadas em projetos de lei. Repórter Herman Kulitz.
6: As iniciativas foram apresentadas por cidadãos pelo portal E-Cidadania. Como receberam mais de 20 mil apoios, se tornaram sugestões e legislativas. Agora, a Comissão de Direitos Humanos e Legislação Participativa vai decidir se elas serão transformadas em projeto de lei. André Camargo, autor de uma das propostas, explicou que antigamente o calendário escolar era de 180 dias e não vê prejuízo no retorno a essa quantidade.
7: As 800 horas vão permanecer, né? A carga horária de trabalho vai se manter. O que vai diminuir é a quantidade de dias letivos, para a gente poder se organizar, se reorganizar e tentar ver uma nova saída.
6: Os autores alegam benefícios tanto para os professores, favorecendo a formação continuada e a melhora na qualidade de vida no trabalho, quanto para os alunos, que poderão ter um ano letivo mais dinâmico e focado em um ensino mais eficiente, podendo até diminuir a evasão escolar.
2: E avançou no Senado o Estatuto do Aprendiz, novo marco legal para programas de aprendizagem com regras de contratação de adolescentes e jovens entre 14 e 24 anos, além de pessoas com deficiência em qualquer idade.
3: O texto aprovado pela Comissão de Assuntos Sociais, sem modificações, seguiu com pedido de urgência para votação no plenário do Senado. Repórter Marcela Diniz.
8: O contrato terá duração de 2 anos, podendo ser prorrogado por mais um, e a jornada poderá chegar a 8 horas diárias para quem já concluiu a educação básica. A proposta garante direitos como vale-transporte, férias no mesmo período do recesso escolar para menores de 18 anos e estabilidade para gestantes. O texto mantém a obrigatoriedade de contratação de aprendizes por empresas de médio e grande porte nos mesmos percentuais de hoje, mínimo de 5% e máximo de 15%, de acordo com o número de trabalhadores. Micro e pequenos negócios continuarão com contratação facultativa. Para quem não cumprir a cota, o texto prevê multa de R$ 3 mil por aprendiz não contratado. Em caso de reincidência ou embaraço à fiscalização, o valor dobra. O texto aprovado pelos senadores é o mesmo que veio da Câmara. 5 emendas de plenário foram rejeitadas na Comissão de Assuntos Sociais, entre elas

0: a que transferia para a negociação coletiva regras sobre aprendizagem. O senador Flávio Arnes, do PSB paranaense, lembrou que já existe decisão do STF proibindo esse tipo de acordo quando o que está em questão são direitos de adolescentes.
1: Não se pode discutir mais vagas ou menos vagas. E já existe o tema 1046, que afastou expressamente das políticas de inclusão de aprendizes a negociação coletiva. A empresa pode alocar aprendizes em outros tomadores de serviço, públicos ou privados. Então, várias alternativas foram criadas para se ultrapassar o problema de, eventualmente, uma empresa não poder contratar.
0: A aprovação no Senado é o último passo da análise da proposta no Congresso, mas para virar lei, ela ainda precisa ser sancionada pelo presidente da República.
2: E o senador Paulo Paim, do PT do Rio Grande do Sul, reafirmou o apoio à redução da jornada para 40 horas semanais, sem redução de salário. Segundo ele, mais de 80% dos brasileiros apoiam o fim da escala 6x1.
3: Paim também citou estudos que apontam a possibilidade de criação de 4,5 milhões de novos empregos com a medida. Ao destacar que a proposta já recebeu o aval dos deputados, o senador defendeu que a PEC seja colocada em votação no Senado.
4: Não estamos diante de uma pauta de esquerda ou de direita, de centro ou do governo ou da oposição. Estamos diante de uma pauta dos brasileiros, das famílias brasileiras.
3: Com edição de Paula Groba e trabalhos técnicos de Eliseu Caires, o Jornal do Senado fica por aqui. Acompanhe agora as notícias da Câmara dos Deputados. Boa noite.
2: Boa noite e até amanhã.
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6: Comissões declaram nulo casamento de menores de 16 anos de idade.
7: Propostas aumentam o acesso da população às canetas emagrecedoras.
6: Lei votada pelos parlamentares amplia o uso do FGTS por filantrópicas.
7: Boa noite. Uma nova lei mantém até 2030 a autorização para que instituições filantrópicas de saúde utilizem recursos do FGTS, a partir de projeto que passou pela análise dos deputados. Quem explica é a repórter Maria Neves.
8: Já está em vigor a lei que prorroga até 2030 o prazo para que hospitais filantrópicos utilizem recursos do Fundo de Garantia do Tempo de Serviço, o FGTS. Entre 2019 e 2022, a legislação permitia a essas instituições de saúde sem fins lucrativos aplicarem verbas do FGTS, mas a autorização não foi prorrogada. A norma sancionada agora foi apresentada pelo deputado Paulo Pimenta, do PT do Rio Grande do Sul, ainda este ano. O parlamentar apenas recuperou o texto de uma medida provisória do Executivo, que perdeu a validade porque não foi votada pelo Congresso. Ao defender a aprovação do então projeto de lei no plenário da Câmara, o deputado Pompeu de Matos, do PDT do Rio Grande do Sul, ressaltou que a proposta vai beneficiar especialmente as Santas Casas.
9: É uma de uma possibilidade que tinham as Santas Casas de se socorrer do Fundo de Garantia por Tempo de Serviço para suprir as dívidas que têm de financiamento. Segundo consta, a própria Santa Casas já declararam que há uma dívida em torno de 10 bilhões e existe recurso no Fundo de Garantia destas Santas Casas que pode ser lançado mão.
8: O governo estima que a utilização de verbas do FGTS pode reduzir os encargos financeiros das entidades filantrópicas de patamares próximos a 18% ao ano para cerca de 12% ao ano. Para serem consideradas filantrópicas, as instituições devem destinar pelo menos 60% dos atendimentos ao Sistema Único de Saúde, de forma gratuita para a população. Os empréstimos com recursos do Fundo de Garantia vão beneficiar também instituições sem fins lucrativos que atuem no campo para auxiliar pessoas com deficiência e que participem de forma complementar do SUS. Na Câmara, o texto foi aprovado em 7 de julho e logo em seguida, no dia 15 do mesmo mês, os senadores também acolheram o projeto. Da Rádio Câmara de Brasília, Maria Neves.
10: Projeto de Ribamar Silva, do Podemos de São Paulo, atualiza as regras de rotulagem de alimentos. A proposta prevê informações nutricionais mais claras e acessíveis para orientar os consumidores na escolha de produtos.
7: De acordo com o texto de Ribamar Silva, a regulamentação deve estabelecer critérios para destacar o teor de açúcares, sódios, gorduras e outros componentes de interesse para a saúde. O projeto também prevê recursos de acessibilidade, como o sistema Braille e ferramentas digitais para pessoas com deficiência.
10: Saúde. Projetos em discussão na Câmara querem aumentar acesso da população às chamadas canetas emagrecedoras. A repórter Mônica Tati tem os detalhes.
11: 60% dos brasileiros estão obesos ou acima do peso, segundo dados divulgados pelo Ministério da Saúde. Dessas pessoas, um quarto já é considerada obesa. A obesidade geralmente acarreta doenças crônicas, como hipertensão, diabetes e problemas cardiovasculares. São necessárias várias medidas para evitar a condição, como boa alimentação e a prática de exercícios físicos. Mas o uso de substâncias presentes nas chamadas canetas emagrecedoras tem se mostrado eficaz para reduzir o peso corporal e ajudar no controle da obesidade. Para tentar controlar os danos, deputados apresentaram projetos para aumentar o acesso da população a esse tipo de tratamento. O deputado Mário Eringer, do PDT de Minas Gerais, apresentou o projeto de lei que declara de interesse público os medicamentos Monjaro e Zepbound, que utilizam como princípio ativo a tirzepatida. A medida permite que o governo utilize o mecanismo de licença compulsória da propriedade industrial, popularmente conhecido como quebra de patente.
12: A quebra da patente propicia que outras empresas, aumenta a concorrência, possam fabricar esse medicamento, a tirzepatida, e atingir o maior número de pessoas, porque haverá com certeza uma redução do preço. Hoje, o preço do Monjaro e do Zepbound é muito caro, impossibilita qualquer pessoa de classe média alta até, de usar esse medicamento, porque o preço é muito alto. E os benefícios são tão grandes que isso é vantagem para a saúde pública de uma maneira geral.
11: Já o deputado Damião Feliciano, do União da Paraíba, apresentou o projeto que exige a oferta de liraglutida, que tem o nome comercial de Saxenda, e a semaglutida, conhecida por Wegov ou Ozempic, pelo SUS, o Sistema Único de Saúde. Segundo Damião Feliciano, esses dois medicamentos são reconhecidos mundialmente como eficazes no tratamento da obesidade, mas o preço é uma barreira para a população mais carente. Segundo a Anvisa, a liraglutida auxilia no controle crônico de peso em associação a uma dieta baixa em calorias e ao aumento de exercícios físicos. A semaglutida, por sua vez, é mais uma opção para o tratamento do diabetes mellitus tipo 2. Os projetos que pretendem facilitar o acesso da população às canetas emagrecedoras estão em diferentes fases de apreciação na Câmara dos Deputados. Da Rádio Câmara de Brasília, Mônica Tati.
10: Trabalho.
7: Sidney Leite, do PSD do Amazonas, pondera que o texto da PEC do fim da escala 6x1 deve contemplar os interesses tanto dos empresários quanto dos trabalhadores. Ele afirma que a redução da jornada vai garantir mais tempo de convivência familiar para os brasileiros.
13: É importante que se compreenda que nós temos um segmento para quem empreende nesse país, o comércio e os serviços. Há necessidade que nesse relatório que nós vamos aprovar contemple esses setores, que são setores que muitas vezes não conseguem manter o trabalhador na formalidade, tendo em vista os altos custos dos encargos sociais. Mas isso não deve ser fator para que aqui no Parlamento nós possamos avançar e dar fim a essa escala e que homens e mulheres possam ter o direito de conviver com a família, direito ao lazer, direito ao estudo e, com isso, ter uma qualidade de vida melhor.
10: Sidney Leite lembra que a escala 5x2 já existe em áreas como o serviço público, o setor financeiro e parte da indústria. O parlamentar acredita que o fim da escala 6x1 vai contribuir para a redução do adoecimento dos trabalhadores e para o aumento da produtividade no ambiente profissional.
14: Economia.
7: Luiz Erondina, do PSOL de São Paulo, é uma das autoras do projeto que cria o Sistema Nacional de Transparência e Monitoramento de Preços de Combustíveis. A proposta prevê um portal público para consulta em tempo real dos preços praticados em postos de todo o país.
10: Luiz Erundina sugere que distribuidoras e revendedores informem à ANP dados sobre preços, custos e volumes comercializados. Ela acrescenta que o texto estabelece mecanismos para identificar variações abusivas de preços, além de estabelecer sanções administrativas.
5: Ciência e tecnologia.
7: Lucas Ramos, do PSB de Pernambuco, propõe discutir a criação da CID Digital, uma contribuição sobre as receitas obtidas por plataformas digitais com a prestação ou intermediação de serviços. A medida busca estabelecer uma nova forma de tributação para o setor.
10: Lucas Ramos destaca que a proposta divide opiniões e que, por isso, precisa ser debatida. Enquanto os defensores apontam a necessidade de ampliar a tributação, empresas afirmam que já recolhem diferentes impostos e alertam para o risco de aumento de custos e repasse ao consumidor.
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5: Direitos Humanos.
7: A Câmara aprovou o projeto que declara nulo o casamento de menores de 16 anos de idade. A repórter Paula Bittar acompanhou a votação.
15: A Comissão de Constituição e Justiça da Câmara aprovou uma proposta que declara a nulidade em qualquer caso do casamento de pessoas que não atingiram 16 anos de idade, a chamada idade núbil. O texto aprovado exclui artigos do Código Civil que prevêem a possibilidade de casamento antes da idade núbil, como em caso de gravidez, ou estabelecem regras e prazos para confirmação ou anulação desses casamentos. A relatora na CCJ, a deputada Ana Paula Lima, do PT de Santa Catarina, apresentou um parecer favorável a esse projeto da deputada Laura Carneiro, do PSD do Rio de Janeiro, mas rejeitou um outro do deputado Dr. Fernando Máximo, do PL de Rondônia, que pretendia facilitar o casamento de quem atingiu 16 anos com a assinatura de um dos pais ou responsáveis. Atualmente, a lei exige a assinatura de ambos os pais ou representantes legais nesses casos. Ana Paula Lima também destacou que a vedação do casamento de menores de 16 anos encontra respaldo constitucional na proteção à infância e à juventude.
16: A aprovação do meu parecer pela Comissão de Constituição e Justiça, que torna nulo o casamento antes dos 16 anos, não é só um detalhe jurídico, é a Câmara Federal dizendo com todas as letras que esse tipo de casamento nunca deveria ter existido. Uma criança e adolescente ser empurrada para dentro de um casamento significa abandono escolar, gravidez precoce e muitas vezes violência escondida dentro de casa. Fecharmos as brechas que ainda restam na nossa legislação é proteger meninas que sozinhas não teriam como se defender.
15: A proposta que declara a nulidade em qualquer caso do casamento de pessoas que não atingiram 16 anos de idade já pode seguir para análise do Senado, a menos que haja recurso para votação antes pelo plenário da Câmara. Da Rádio Câmara, de Brasília, Paula Bittar.
5: Transportes.
10: Júlio Lopes, do PP do Rio de Janeiro, apoia projeto que estabelece o transporte público gratuito como um direito universal no país. Na opinião do parlamentar, a tarifa zero estimula o comércio e já é uma realidade bem-sucedida em diversas cidades.
17: Essa é uma ideia disruptiva, uma ideia nova, uma ideia importante, porque muitos países do mundo já estão começando essas experiências, assim como no Brasil. Nós já temos várias cidades no Brasil, mais de 14 cidades brasileiras, onde o transporte é gratuito e gera um movimento enorme na economia, porque você usa o transporte não só para ir trabalhar, mas também para se divertir, para ir cuidar da sua saúde, para cuidar da vida médica, clínica dos seus filhos também, enfim, o transporte gratuito gera um movimento enorme na economia.
7: Júlio Lopes reconhece os desafios para garantir o financiamento da medida, mas acredita que a criação de fontes permanentes de recursos e o uso de matrizes energéticas mais baratas, como o gás natural, podem garantir a mobilidade gratuita sem distinção de segmentos da população.
10: Proposta de Chico Alencar, do PSOL do Rio de Janeiro, prevê passe livre em todos os transportes públicos do país para pessoas com deficiência e doenças crônicas. A ideia, segundo o deputado, é garantir mobilidade e ampliar o acesso a um direito básico.
7: Chico Alencar lembra que pessoas com deficiência e doenças crônicas enfrentam limitações específicas e que, por isso, precisam de tratamento diferenciado no acesso ao transporte. Ele acrescenta ainda que é dever do poder público atender ao interesse coletivo e garantir a inclusão.
18: Então, esse passe livre em todos os transportes coletivos para o portador de doença crônica e, ou de deficiência é, na verdade, o cumprimento de um direito que a gente quer ver assegurado. É bom lembrar que os serviços de transporte público são uma concessão do poder público e as empresas concessionárias têm que se submeter à legislação mais geral, que é, por definição, voltada para o bem comum.
5: Desenvolvimento regional.
10: Dorinaldo Malafaia, do PDT do Amapá, é relator de projeto que concede a Macapá o título de Capital Nacional do Meio do Mundo. A proposta destaca que a cidade é a única capital brasileira cortada pela linha do Equador, onde o equinócio pode ser observado duas vezes ao ano em março e setembro.
7: Dorinaldo Malafaia deu parecer favorável à iniciativa, ressaltando a importância do reconhecimento para a identidade local. Ele aponta que a homenagem pode fortalecer o turismo de Macapá por valorizar atrações ligadas à linha do Equador, como o Parque Meio do Mundo.
10: Projeto de Márcio Neiser, do Solidariedade, transforma o festejo do Santuário Diocesano Nossa Senhora do Coco da Aparecida, em Loreto, no Maranhão, em manifestação da cultura nacional. A celebração é realizada anualmente entre os dias 6 e 15 de agosto.
7: De acordo com Márcio Neiser, o festejo reúne milhares de romeiros de diferentes regiões do país e representa uma tradição centenária da população maranhense. Na visão do deputado, a proposta valoriza o patrimônio cultural e incentiva o turismo e o desenvolvimento local.
5: Comissões.
10: Rui Carneiro, do Podemos da Paraíba, apresentou projeto que institui a Política Nacional de Integridade Pública e Governança Preventiva. O deputado explica que a proposta fortalece os mecanismos de prevenção de irregularidades, transparência e eficiência na administração pública.
7: Entre as medidas previstas no projeto de Rui Carneiro estão a obrigatoriedade de programas de integridade nos órgãos públicos, com códigos de ética, canais de denúncia e capacitação de servidores. O texto também cria órgãos destinado a produzir inteligência, identificar riscos e apoiar os órgãos de controle.
5: Justiça.
10: Projeto de Beto Pereira, do Republicanos de Mato Grosso do Sul, define os critérios para caracterizar o notável saber jurídico exigido para a indicação de ministros dos tribunais superiores e desembargadores. Entre os parâmetros sugeridos estão atuação no magistério e produção científica.
7: Beto Pereira também defende que a titulação de doutor em direito e o recebimento de premiações na área jurídica sejam considerados para as nomeações. Na visão dele, a medida dá mais objetividade ao conceito previsto na Constituição e reduz interpretações subjetivas no processo de indicação.
5: Segurança Pública.
10: Sancionadas pelo Poder Executivo, propostas discutidas na Câmara ampliam a proteção às mulheres.
7: Deputadas apontam avanços com as novas leis do Pix Pensão e de divulgação do Ligue 180, segundo ressalta o repórter José Carlos Oliveira.
19: Deputadas participaram da cerimônia de sanção das novas leis do Pix Pensão e de divulgação do Ligue 180 e apontaram avanços no Pacto Nacional dos Três Poderes contra o Feminicídio. A lei que obriga o poder público a divulgar o telefone exclusivo de denúncia de violência contra a mulher em locais públicos e privados de grande circulação surgiu de proposta da deputada Laura Carneiro, do PSD do Rio de Janeiro. Relatora do texto na Câmara, a deputada Camila Jara, do PT do Mato Grosso do Sul, destacou os esforços de fortalecimento estabelecimento do Ligue 180, criado em 2005.
20: Que o 180 tinha sofrido um completo desmonte. As mulheres ligavam e eram encaminhadas para qualquer lugar e eram muitas vezes revitimadas. Quando a deputada Laura faz esse projeto para que os estados divulguem o 180, é uma maneira da gente estar ampliando e garantindo que ele funcione.
19: Já a lei do chamado Pix Pensão altera o Código de